0: boa noite.
1: 6:17.
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4: Seja bem-vindo a mais um Unidos pela Fé. Meu nome é Nando Pinheiro, é um prazer estar junto com você. Nada é mais belo do que ver diferentes pessoas unidas por uma causa comum. Hoje testemunhamos o poder da solidariedade entre diferentes comunidades religiosas. Unidos pela Fé, estenderemos as mãos uns aos outros, compartilhando amor e compaixão, mostrando ao mundo que juntos somos mais fortes.

muito obrigado por estar junto comigo nesse programa que é, sem dúvida nenhuma, um dos melhores programas do rádio. Um momento para você ser grato pela sua vida. Daqui a pouco eu volto com muito mais aqui, Unidos pela Fé. 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
1: Boa noite.
2: 6:31.
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4: Eu vou falar sério com você hoje. E quero que você preste atenção nisso. Alguns de nós são preguiçosos. Alguns são espancados pelo medo. Alguns deixam seus sonhos desaparecerem. E então, vivem uma droga de pesadelo. É difícil andar sozinho, eu sei. Você será derrubado muitas vezes perseguindo seus sonhos. Você vai sentir que não tem energia para voltar. Você se sentirá que não tem forças para se levantar. Você vai sentir que desistir é a única opção. Mas a verdade é, apenas alguns vão conseguir. Após a dúvida, a dor, a luta e os contratempos. Apenas alguns podem aguentar. Mas você tem grandeza, a vontade, a capacidade de manifestar o que está em sua mente. Escute aqui. Você não vive duas vezes. Você não pode viver sua vida pensando, e se? Dê esse salto de fé e abaixe suas asas no caminho. É hora de mostrar ao mundo que você não se deita mais. Sem mais desculpas. É hora de lutar. Deixe o leão sair. Deixe o leão rugir. Quando a vida te derruba, você se levanta. Quando a vida bate em você, você bate mais forte. Sofra agora a dor da disciplina. Sem disciplina não há grandeza. Esta não é a minha opinião, isso é fato. Sacrifique agora, aproveite mais tarde. Disciplina agora, melhora a vida depois. Vamos! Você não estará sempre motivado. Você deve aprender a ser disciplinado. Sacrifique agora, não seja a maioria das pessoas. Pare e pense em todas as razões pelas quais você deve mudar. Sacrifique agora, sem mais desculpas. Se você quiser sucesso, sacrifique agora. Se você quer saúde e boa forma, sacrifique agora. Se você quer paz, felicidade, sacrifique agora. Sem limites, o que você faz todos os dias vai ditar o seu futuro. Seu futuro está implorando para que você faça o trabalho agora. Sacrifique agora. Quantas vezes eu tentei, mas meus travesseiros sentiram lágrimas à noite? Quantas vezes me disseram para desistir? Quantas vezes me colocaram para baixo? Tempos difíceis, obstáculos, inimigos e pessimistas. Senti a dor, o peso, o medo, o sofrimento. Mas olha, eles não sabem nada. Eles não conhecem a sua coragem. Eles não sabem a luta em você. Você sabe. Seus pensamentos e sentimentos vão te derrotar. Eles vão derrubar você no chão. Mas eu vou te dizer o que você vai fazer. Você voltará aos seus pés. Porque você sabe que há mais dentro de você do que eles jamais saberão. Você conhece sua grandeza. Eles não sabem nada. Eles não sabem que você tem a coragem de um leão. A coragem de 1000 homens. E as forças deste universo às suas costas. Você sabe. Você vai mostrar algum personagem para te levar para outro nível. O nível que você sabe que você merece. Para se juntar a 1%, você deve estar fazendo as coisas que os outros 99% não estão dispostos a fazer.

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0: É muito bom tê-lo aqui em nosso programa Unidos pela Fé, com a apresentação de Nando Pinheiro. Daqui a pouco estou de volta aqui, Unidos pela Fé.
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4: Boa noite.
5: 6:49.
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0: É muito bom tê-lo aqui em nosso programa Unidos pela Fé, com a apresentação de Nando Pinheiro. Daqui a pouco estou de volta aqui, Unidos pela Fé.
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4: Boa noite.
5: 7:02.
0: Na sua trajetória na Terra, o ser humano tem se batido, gritado e se lambido para conseguir as coisas que acredita serem as melhores. É interessante que entre as coisas que procura, figura quase sempre, de um jeito ou de outro, a fama, o poder e a riqueza. E os que não conseguem grande coisa nesse sentido, retêm a esperança que um dia ainda conseguirão. Nem que seja em outra vida. A expectativa da maioria é que vencerão um dia e poderão viver pela eternidade em plena glória. Embora varie um pouco esse entendimento de acordo com as crenças de cada um, basicamente a esperança é a mesma: ser glorificado um dia ficando acima de qualquer mesquinhez ou carência que hoje enfrenta. Se prestar atenção, poderá perceber aí uma ponta de egoísmo, ou até mesmo o todo carregado dessa má qualidade. Geralmente se pensa na exaltação do próprio, sem nenhuma consideração ao que está envolvido. Nesse respeito, dá o que pensar um comentário feito certa vez por aquele que deixou um modelo para seguir de perto seus passos. Segundo se relata, ele havia acabado de responder a alguns discípulos de João Batista que vieram interrogá-lo. Quando eles se foram, ele passou a ensinar a multidão e falou a respeito de João, mostrando a importância do trabalho que ele havia executado. Entre outras coisas, ele disse algo para fazer trabalhar o mais profundo do seu raciocínio. Ele mandou essa poderosa e intrigante afirmação:
6: deverás, eu vos digo, entre os nascidos de mulheres não se levantou ninguém maior do que João Batista. Mas aquele que é menor no reino dos céus é maior do que ele. A afirmação posta dessa forma parece não conter nada de tão profundo, mas observe com atenção. Atente para a colocação das palavras, é intrigante. O que será que queria dizer com isso? Que verdade fundamental está embutida nessas contundentes palavras? Repare bem, ele exaltou muito a João Batista, colocou-o na posição mais elevada entre os profetas existentes até aquela época. Depois foi mais longe ainda. Afirmou que nunca houve na Terra alguém maior do que João. Aí deixou escapar a poderosa afirmação: aquele que é menor no reino dos céus é maior do que ele.
0: Isso é impressionante. O que ele quis dizer com isso? Talvez pareça até assustador devido às crenças que muitos carregam durante toda a sua vida. De repente, uma afirmação como essa pode contrariar tais crenças. Mas não em uma questão de crença ou resultado de conjuração ou ainda de interpretação particular. Isso foi o que afirmou o grande mestre. Sim, de acordo com suas palavras, o maior profeta de todos os tempos foi João Batista. Mas aí é que está a razão do espanto. João Batista não foi para o céu ao morrer como pessoa humana na Terra. Não foi isso o que ele disse? Ele era o maior na Terra, mas o menor no céu era maior do que ele. Logo, ele não foi para lá. Alguém pode questionar dizendo ser outra ideia. A expressão foi usada para mostrar a superioridade das criaturas celestiais sobre as humanas. João era o maior na Terra, mas ainda era menor do que o menor no céu. Isso, porém, apenas cria outro problema. Se as pessoas boas, quando morrem, são levadas para o céu para receber a sua riqueza, sua glória ou até seu poder, Então pessoas boas antes de João foram levadas para lá, como os tantos servos fiéis de Deus de quem se fala tão bem nas Escrituras. Mas isso leva a uma contradição. Qualquer outro que antes tenha vivido era menor do que João, mas de repente fica maior do que ele, mesmo que seja o menor no reino dos céus. Complicado, não? Ou será que não? Parece que a complicação é gerada pelas conflitantes crenças pessoais. Parece que quem ouviu diretamente as palavras daquele que deixou o modelo para seguir de perto os seus passos, entendeu muito bem o que ele quis dizer. A dificuldade que você enfrenta muitas vezes é admitir uma ideia que entra em conflito com o que acredita. Mas pode ser que acredita só porque ouviu a transmissão errada da ideia. Aceitou isso como verdade e agora tem dificuldade para ajustar o entendimento. Por isso é que sempre exortamos aqui a proceder a uma sondagem mais detalhada, uma sondagem abaixo da superfície, para entender com maior clareza o que foi apenas aceito pela credulidade, especialmente quando se trata dos ensinos do maior homem que já viveu. Primeiro porque seu ensino é a própria expressão da sabedoria e certamente não tão fácil para entender. Depois que seus ensinos foram trabalhados de muitas maneiras diferentes através dos tempos e manipulados para complementar crenças pessoais. Já disse alguém que, quando pensamos em entender a beleza da rosa, é necessário escavar suas raízes para ver a razão daquilo que lhe deu a vida. Se quer de fato entender as profundezas do conhecimento da verdade, é preciso ir mais longe do que apenas ouvir. É preciso ir mais longe do que apenas aceitar o que lhe é imposto. É preciso ir mais longe. Você se lembra do que já dissemos de outras vezes? Toda ignorância deve ser perdoada, assim como condenada deve ser toda mente preguiçosa. Não saber não é defeito e nem pecado, mas não querer saber é a lei do menor esforço, e para negligência não há perdão. Então preste mais atenção, e quando se tratar de entendimento profundo, aprofunde mais essa atenção, aprofunde mais o seu estudo, aprofunde mais a sua vontade de saber. É bom sempre se perguntar, o que ele quis dizer com isso? Será que você pode entender agora? Entre os nascidos de mulheres não se levantou ninguém maior do que João Batista, mas aquele que é menor no reino dos céus é maior do que ele.

0: É muito bom tê-lo aqui em nosso programa Unidos pela Fé, com a apresentação de Nando Pinheiro. Daqui a pouco estou de volta aqui, Unidos pela Fé.
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7: Boa noite.
8: 7:20.
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9: Cresci ouvindo meu pai falar de um homem a quem muito admirava. Ele o tinha como um modelo de vida. Interessante é que quase nada sabia dele. Só marcou na mente as boas lições de vida que aprendeu com ele. Marcou bem na mente a sua imagem sempre descontraída, o seu jeito alegre, a sua calma contagiante, o seu sorriso constante. Tampouco o conhecia que sempre se referia a ele como aquele cara. Aquele cara era dono de uma paz tremenda. Nada era capaz de quebrar a sua tranquilidade. Contou meu pai que certa vez alguém o insultou e ele não reagiu. O oponente lhe esbofetou, aí ele reagiu. Esticou bem o corpo e, com semblante fechado, olhou fixamente o rosto do adversário. Daí deixou um sorriso quebrar a frieza e, balançando a cabeça em um gesto negativo, apenas disse: "Eu tenho pena de você." E voltou a trabalhar. Em outra ocasião, quiseram fazer dele o líder da turma. Ele não aceitou e explicou por quê. O ser humano se infunda com poder. Ele sobe em uma folha de papel e se acha superior. O escritório está numa posição mais alta do que uma folha de papel. Prefiro conservar nossa igualdade. Era assim aquele cara, humilde, embora cheio de sabedoria. Outra vez quiseram saber dele porque nada dizia sobre a crise que assolava o país. Porque não se irritava com a corrupção e não ligava nem para o fim do mundo. E ele explicou: "Eu estou fazendo o melhor que posso para cuidar da minha vida. Ela não está em crise. A corrupção é resultado do sistema que não funciona. Quem reclama dela também a pratica. E eu também vou chegar a um fim. Só não sei quando. Enquanto ele não vem, o melhor que eu faço é viver." Aquele cara era assim. Difícil ser questionado. Aquele cara era tremendamente equilibrado.

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2: Oi, povo de Deus! Olá, meu irmão, olá, minha irmã. E aí, como é que você tá? Tudo bem? Passou bem o fim de semana? Descansou bastante? Foi à igreja ontem? Também fui. Glória a Deus por isso! Eu tô chegando! Cheguei! No clima da sua segunda-feira, 13 de julho, 2026, senhoras e senhores, bem-vindo a mais um programa Sertanejo Gospel, abraçando você em casa, no trabalho, no campo, nas estradas e rodovias, sítios e fazendas. Olá, criançada! Oi, menina! Nada já de férias? Que bom que estamos juntos em mais uma semana e trazendo por aqui o nosso programa Sertanejo Gospel. Já já vamos homenagear você que faz aniversário hoje. Para quem acompanha pelo site, aplicativo Alexa, pelo Brasil afora, sejam bem-vindos. Aproveita e manda mensagem também no WhatsApp aqui da nossa emissora e você faz o programa acontecer. Enquanto isso, vamos meditar na palavra de Deus. Se o meu povo que se chama pelo meu nome se humilhar e orar e me buscar e se converter dos seus maus caminhos, então eu ouvirei dos céus, perdoarei os seus pecados, sararei a sua terra. Segundo Crônicas, capítulo 7, versículo 14. Meu irmão, minha irmã, essa passagem, ela se encontra em um momento espiritual forte na época, marcante e cheio de significado. Entretanto, Deus não fala apenas sobre aquele momento, ele aponta para o futuro. Ele já prevê tempos de crise, de afastamento, de necessidade de restauração. Por isso, ele estabelece um princípio espiritual claro. Existe um caminho de volta. Isso é poderoso porque Deus não apenas corrige, ele também mostra como restaurar. Essa palavra continua bem atual. Sabe por quê? A restauração começa quando há humildade. A restauração cresce quando há oração. A restauração se aprofunda quando buscamos a presença dele. A restauração se completa quando há arrependimento. Porque quando o povo se posiciona, Deus responde. Quando há arrependimento, há perdão. E quando Deus perdoa, ele também restaura. Até a terra pode estar seca, mas Deus ainda tem poder para sarar. O caminho está aberto, mas a decisão, ela é individual. Você concorda comigo? Então diga amém. Sertanejo Gospel está no ar nessa segunda-feira e começa com André e Felipe. Quem é esse? Participação de Daniela Araújo.

0: Esse é um clássico Equipe Obra de Amor pra te adorar. Coração Missionário com Clésio e Alessandra passando por aqui também para começar mais uma segundona com a sua boa e bem-vinda audiência. Já já quem canta no programa é a Tamares.
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0: Já de volta, que prazer ter você por aqui também, gente amiga. Daqui a pouquinho tem aquela homenagem pra você que faz aniversário hoje, tá? Já mandou mensagem no nosso WhatsApp aqui da emissora, já me segue no Instagram, @IsraelFerreiraLocutor, lá também tem o link pra você falar comigo, tá bom? Pode ficar à vontade. Nesse bloco tem Cícero Nogueira, Se Jesus Voltasse Agora.

0: João Vitor e Diego, Quando a Noite Passar, versão acústica. Damaris, Deus Tremendo. Que música linda, que inspiração. É pra você ter ligado com a gente, começar mais uma semana e bem abençoado com o nosso programa, viu? Júlio César, ele vai cantar sim, daqui a pouco, no nosso Sertanejo Gospel.
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1: Que bom ter a sua companhia, é a primeira vez por aqui, pode ficar à vontade, viu? Gente amiga, hoje é segunda-feira, 13 de julho, é o seu dia, o seu aniversário, então olha, parabéns pra você nessa data querida, muitas felicidades, muitos e muitos anos de vida, que o Senhor te abençoe, te dê santidade, muitos anos de vida, muitas felicidades, parabéns, meu irmão, parabéns, minha irmã, hoje é o dia do engenheiro de saneamento, dia do cantor, parabéns aos cantores, é também aniversário de Porto Nacional em Tocantins, Terra Boa no Paraná, Água Fria na Bahia. Hoje é o Dia Mundial do Rock. Olha, a música gospel tem muito rock aí afora. Lembro do Catedral, Cats Barneia, Banda Resgate, dentre muitos outros, né? Hoje também é o Dia Mundial do Transtorno de Déficit de Atenção e Hiperatividade. Agora, já que é o seu dia, é o seu aniversário, tem Dalvinha, Mundo Perdido.

0: cantando esse clássico aqui no nosso programa Sertanejo Gospel. Cenas do Calvário, Júlio César, amai uns aos outros. Já já eu volto com o bloco derradeiro de hoje.
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7: Olá, olá você. Estamos começando por aqui. Que alegria ter a sua companhia em mais um Encontro Gospel. Estamos começando uma nova semana e ela chega trazendo inúmeras possibilidades. Antes mesmo de sair de casa, todos nós já fizemos algumas escolhas. Levantar, seguir em frente, acreditar que hoje pode ser melhor. E é sobre isso que vamos conversar nessa semana, sobre escolhas que fazemos, tendo o poder, então, de transformar o nosso dia. Escolhas de hoje transformando o nosso amanhã. Prazer, nessa segunda-feira, me chamo Márcia Santolin, apresentando a edição de 13 de julho de 2026. A Alexandra Teixeira abre o programa cantando Reconstruir.

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1: Começando muito bem, a nossa edição teve Sirlene Lima, A Hora de Cantar Chegou. Ah, nem sempre podemos escolher o que acontece conosco, mas sempre podemos escolher como vamos reagir. Voltaremos já com mais.
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4: 8 horas e 42 minutos.
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5: Olá, hoje é segunda-feira e você confere as primeiras informações do dia. Um jovem de 17 anos foi identificado pela polícia como suspeito em pelo menos 5 casos de assassinato na zona sul de São Paulo. Conhecido como Lobinho, ele está associado a uma facção criminosa e exibia armas nas redes sociais. Apesar dos crimes graves, incluindo o latrocínio de um segurança, ele não pode ser preso por ser menor de idade. A polícia encontrou evidências dos crimes durante patrulhamento no Grajaú. Lobinho, que estava com sua namorada, tentou fugir, mas foi contido. Voltamos em instantes com mais um bloco de notícias.

0: De volta com mais informações da sua rádio. A Polícia Civil de Minas Gerais acatou um pedido da defesa da diarista Paola Stephanie Neto Cirino e encaminhou um pedido de insanidade mental à Justiça de Minas Gerais. A mulher de 30 anos é investigada pela morte dos idosos Cláudio Atala Inácio, de 81 anos, e Maria Clotilde Atala Inácio, de 77. Conforme apurado, o Tribunal de Justiça de Minas Gerais já recebeu a solicitação. Agora caberá um juiz decidir se autoriza a realização do exame de insanidade mental na investigada. Voltamos em instantes com mais um bloco de notícias. 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
2: Muito mais pra você, muito mais atrações, o nosso encontro seguindo por aqui. A vida é construída muito mais pelas decisões diárias do que pelas grandes aí, feitos pelos grandes acontecimentos. Cássio Gomes canta a resposta do pai.

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1: Aqui ouvimos, gente, Rafael e Cauê, Você Precisa Confiar e Gerson Rufino, Que Amor É Esse? Já, já, estaremos por aqui, daqui a pouco, com o nosso momento da palavra.
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9: De volta com mais informações da sua rádio. O lutador Bruce Souto, de 37 anos, baleado após uma partida de futebol na Vila Fazendinha, na região centro-sul de Belo Horizonte, informou por meio das redes sociais que passa bem. A tentativa de homicídio é investigada pela Polícia Civil, que ainda apura a motivação do crime. Segundo a Polícia Militar, o caso aconteceu no campo Mário Ferreira Guimarães, conhecido como Baleião, após um jogo entre integrantes de torcidas organizadas. Bruce foi atingido por 2 disparos e socorrido em um hospital sem ferimentos considerados graves. Voltamos em instantes com o último bloco de notícias.
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1: E o momento da palavra chega, voltamos com você, voltamos com mais um bloco.
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1: Existem dias em que precisamos tomar decisões difíceis. Às vezes, escolher o perdão em vez de mágoa, a paciência em vez de irritação, a esperança em vez do desânimo. Essas escolhas nem sempre são fáceis, mas são elas que moldam nosso caráter e fortalecem nossa caminhada com Deus. Cada decisão tomada com amor, sabedoria e fé nos aproxima do propósito que Ele tem para a nossa vida. Josué 24:15, escolham hoje a quem irão servir. Daniel e Samuel cantando O Estranho.

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1: Fechando mais um bloco, Maria Marçal, deixa bela voz conosco aqui no programa. Que hoje você escolha aquilo que aproxima seu coração de Deus. Voltaremos já depois desse recado.
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3: 9 horas e 13 minutos.
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1: Amém, dando sequência ao nosso encontro, estamos de volta. Voltamos agora na sua segunda-feira com Te Amo Jesus Canção, na voz de Davi Sasser com Verônica Sasser.
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0: Aqui ouvimos, aqui fechamos com Pedro Henrique, Adorarei e Não Se Cobre Tanto. Kailane Frauches cantando no programa. Faça boas escolhas, mesmo nas pequenas coisas. Elas têm o poder de mudar grandes histórias. Semana abençoada começando, até amanhã com mais um Encontro Gospel. Espero você.
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0: Informações da sua rádio. O motorista desobedeceu a uma blitz na Asa Norte, em Brasília, resultando em um acidente ao colidir contra uma concessionária. O jovem de 24 anos foi preso após a polícia encontrar drogas e embalagens para fracionamento dentro do carro. O motorista admitiu ter consumido bebida alcoólica antes de tentar fugir da blitz. Em depoimento, ele afirmou: na hora da curva, o carro não freou e bati contra a concessionária. Outras duas pessoas estavam no veículo, mas conseguiram escapar. A ocorrência está sob investigação. Essas são as últimas informações da sua rádio. Carolina Castro, direto da redação. Notícia em ponto.
1: 9:31.
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1: 9 horas e 36 minutos.

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0: 9:47.
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0: 9:55.
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2: 10 horas e 7 minutos.

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0: 10:26.
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0: 10:39.
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0: 11 horas em ponto.
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2: Porque está escrito e acontecerá nos últimos dias, diz o Senhor, que derramarei do meu espírito sobre toda a carne. Vossos filhos e vossas filhas profetizarão. Vossos velhos sonharão e vossos jovens terão visões. Até sobre os meus servos e sobre as minhas servas, derramarei do meu espírito naqueles dias.

0: esta pessoa que está ouvindo este hino, quem sabe está angustiada, triste. Ah, meu Deus, com a tua mão, venha derramar o seu choro.
1: Olá, ouvintes, aceitem a gloriosa paz do Senhor Jesus. Já está começando o programa Missão de Jesus, este programa que é ao vivo, programa que é líder em audiência, programa Missão de Jesus, há mais de uma década, né? Pode-se dizer, 15 anos no ar, um programa que não é gravado, programa que é ao vivo. Este programa é na direção aí do homem de Deus consagrado, o homem que ora, Deus faz o milagre. É na direção aí do pastor presidente e fundador da Igreja Pentecostal Missão de Jesus, pastor Gilson Sardinha, né? E na direção também aí da mulher de Deus, pastora Maria de Fátima Sardinha. O programa ao vivo, líder em audiência, programa que não é gravado, esse programa há mais de uma década aí no ar, né? E levando também aí o ID do nosso Senhor e Salvador Jesus Cristo, né? É o programa ao vivo para você. Este programa, ouvinte, é seu. Foi Deus que criou para você. Programa revelado por Deus. Este homem de Deus, pastor Gilson, que há tempos, né, fazendo a missão, Deus mostrava para ele, revelava para ele e mostrava em cornetas, fios. Ele relata que teve revelações, né? E cumprindo-se a palavra, a revelação, o programa no ar, né? Este programa que tem levado aí a mensagem do nosso Senhor e Salvador Jesus Cristo. Muito bem, eu sou o pastor Alberto, nós vamos juntos aí até meio-dia, né? Já 11 horas e 5 minutos, hoje que é segunda-feira, dia 13 do mês 7 de 2026, né? Já estamos aí na expectativa, depois de um final de semana abençoado, né? A igreja em chama do Espírito Santo. E começando de sexta-feira, o dia de sexta-feira, na campanha forte, a campanha de libertação, já em andamento a campanha forte, e nós estamos aí realmente regozijados, porque até aqui o Senhor tem nos ajudado, né? Até aqui o Senhor tem nos ajudado. Tivemos também a Santa Ceia do Senhor, a grande Ceia do Senhor, que foi no sábado. Os membros, obreiros e massas, membros, né? A igreja com a multidão na Santa Ceia do Senhor. Foi uma bênção. Onde as pessoas recebendo ali o corpo e o sangue de Cristo. Fazer isto em memória de mim. Todas as vezes que comerdes do meu corpo e beber do meu sangue, e anunciai a palavra, anunciar até que eu venha, né? Diz o Senhor Jesus Cristo. E nós estamos aqui na expectativa, né? Tivemos também nesta domingo ontem, a campanha O Grande Clamor a Deus, né? O Grande Clamor a Deus, no domingo, e a campanha Conquistando o Meu Milagre, que foi uma bênção, irmãos. Multidão de pessoas, aonde o homem de Deus orando forte, né? No primeiro horário ali na escola bíblica com o pastor Alessandro, aquela palavra forte, né? De ensinamento. A Bíblia diz que a fé vem pelo ouvir, e ouvir a palavra de Deus. Nós tivemos também ali no segundo horário já a pastora Maria de Fátima orando com a igreja, louvando a Deus. A igreja em clamor, em oração, né? Não para, a igreja clamando a Deus. Que bênção, irmãos. Compensa servir o Senhor. Compensa participar das campanhas na Igreja Pentecostal Missão de Jesus, né? Porque ali, onde a igreja não prega a religião, na verdade, como o nosso pastor aí, pastor presidente, pastor Gilson diz, né? Nós não pregamos religião, nós pregamos o poder de Deus para a vida das pessoas, o poder da libertação, né? O poder de Deus da libertação, da cura, que dá prosperidade, que dá a paz, que dá felicidade ao homem. Este é o poder de Deus. Então, meu querido, compensa fazer campanhas. Você que já, não tenho fé mais, não tenho coragem, Deus quer te dar coragem, Deus quer te levantar, é? Então, um final de semana cheio de vitória lá no Colina Azul, lá na sede mundial, com certeza multidão de pessoas participando, a igreja Pentecostal Missão de Jesus, um grande poder, um grande clamor a Deus, né? Na mesma campanha, clamas a mim e responder-te-ei, diz o Senhor, anunciarei coisas grandes e firmes que não sabe. Então, meu querido, final de semana aí cheio de bênção, de vitória, a igreja em oração, em clamor pela vida das pessoas. E por falar em bênção, né? Falar em bênção, já estamos aqui anunciando também nesta segunda-feira, hoje, segunda-feira à noite, às 19 horas, aí na subsede estadual, na 8 com a 21 de abril, onde Deus vai operar fortemente na pessoa, aí é na responsabilidade, a igreja aí, na responsabilidade do homem de Deus, pastor Alessandro, mas com certeza hoje, o grande clamor a Deus, na pessoa do pastor Gil Sardinha, né? Hoje à noite, Deus vai operar fortemente, na Avenida 8, com a 21 de abril, os homens de Deus, a equipe de obreiros e obreiras, orando a Deus no clamor, venha orar também, vem clamar a Deus esta campanha forte, o grande clamor a Deus, e conquistando o meu milagre. Hoje à noite, Avenida 8, com a 21 de abril, na quadra 94, lote 4, no setor Jardim Tiradentes, a partir das 19 horas, a igreja aberta ali o obreiro na porta da igreja, ungindo o alto da sua cabeça, como a Bíblia diz, unja a minha cabeça com óleo e o meu cálice transbordará, e bendito será a sua entrada, e bendito será a sua saída. Hoje à noite, esta grande campanha, meu querido, você que é católico, você que é espírita, você que é de outra denominação, não importa, né? Não importa a sua religião, nós convidamos você para participar desta campanha hoje à noite, né? A igreja, é muito fácil ali, é no setor Jardim Tiradentes, ali próximo ao Cascata, ali, ali naquela região ali onde está construindo ali o novo condomínio ali, né? Você já vai ver a rotatória ali, ali você contornando ali, você já vai ver a igreja na esquina ali, Igreja Pentecostal Missão de Jesus, lugar de milagres. Traga a sua família, meu querido, traga as pessoas para orar, para de repente essa pessoa que está passando mal, que já foi em tantos lugares, mas não teve uma solução, né? Já bateu em tantas portas, nada foi resolvido, foi no médico, na medicina, não teve nenhum diagnóstico. Então hoje você vai receber a oração forte dos homens de Deus, aonde o homem de Deus vai orar também pelos dons espirituais, ou seja, orando pelas divinas revelação do Espírito Santo. Então hoje à noite, esse convite todo especial para você. Traga a sua família, meu querido. Traga essa pessoa que está enferma, essa pessoa que tá doente, não tem resultado. Deus pode curar ela hoje. Deus revela, né? De repente é revelado. Deus pode revelar. E o mal, quando é revelado, o mal não resiste, vai embora. Já é quebrado as maldições, né? Então, meu querido, hoje é o dia oportuno. Segunda-feira, à noite, né? Na subsede estadual da Igreja Pentecostal Missão de Jesus, aqui no setor Jardim Tiradentes, na Avenida 8 com a 21 de abril. Traga sua família, né? Você é o nosso convidado especial. Programa hoje ao vivo, daqui a pouco a oração da fé, a oração das quebras de maldições e também da renúncia. Para receber, você tem que renunciar. O Senhor Jesus diz: quer vir após mim? Renuncie a si mesmo, toma a sua cruz e segue-me. Precisa nós, às vezes, fazer uma renúncia, fazer um exame da sua própria vida. Como eu estou diante de Deus? Como eu vou chegar a Deus? É o caminho certo, é você chegar para Deus. Diz o Senhor: eu sou o caminho, a verdade e a vida. Quem vem a mim, né? Eu sou o caminho, a verdade e a vida. Ninguém vai ao Pai senão por mim. Então, é o caminho certo, é Jesus. Agora, há muitas coisas que podem impedir você chegar a Deus. Principalmente, como a Bíblia diz, o pecado separa o homem de Deus. Isaías, capítulo 59, verso 2, a Bíblia fala que o pecado separa o homem de Deus. A iniquidade separa o homem de Deus. Romanos 6:23, a Bíblia diz: porque o salário do pecado é a morte, mas o dom gratuito de Deus é a vida eterna em Cristo Jesus nosso Senhor, não é? Paulo falava aos romanos, advertia o homem da relação do pecado, da vida para com Deus. Hoje nós temos que ter, isso é um lembrete para os cristãos, é advertindo aquele que não conhece ainda, para chegar a Deus, meu querido, nós temos que renunciar ao pecado. De repente você, meu querido, não pensou nisto ainda. Mas o pecado, a Bíblia está dizendo que o salário do pecado é a morte. O que é o pecado? É errar o alvo, né? Nós temos que estar advertido pela palavra de Deus, porque a palavra de Deus liberta. De repente você está vivendo diante de uma grade, cercado de tanto problema, e você não consegue chegar a Deus. E o Senhor diz: chegai para mim, que eu chegarei para vós. Mas precisa, muitas das vezes, o ser humano, o homem, a humanidade, rejeitar, fazer uma renúncia, fazer um exame de consciência. Será que eu estou bem? Será que eu estou certo ou estou errado? Mas o Senhor advertiu, porque o salário do pecado é a morte, mas o dom gratuito de Deus é a vida eterna. Quer dizer, se você pecar, toda vida pecando, coisas erradas, você pode passar por processos, pode sofrer danos, e de repente você vai dizer: por que eu estou assim? Porque minha vida não prospera. De repente você não entendeu ainda, você não fez um exame de consciência. Eu errei nisto, eu fiz isto, né? Mas Deus está garantindo a vida eterna para aqueles que rejeita, para aquele que renuncia. O dom gratuito de Deus é a vida eterna. O homem com Deus é feliz. É. O homem sem Deus vive de emoção. A emoção. Toda vida vivendo de emoção, dizendo que está feliz. Mas no fundo da história, a depressão, a ansiedade, a angústia, não tem alegria, é momentânea, a emoção é momentânea, passou ali, vem as consequências. Então, renuncie a si próprio, ame as coisas de Deus, busque a Deus enquanto se pode achar, e o invocar enquanto está perto. Muito bem, prosseguimos aí o programa ao vivo. Esse programa é seu. Daqui a pouco você vai orar comigo a oração da quebra de maldições e a renúncia, né, do pecado, das coisas do mundo que leva à morte. Deus pode tirar você dessa situação. Prosseguimos aí, né? Prosseguimos o programa ao vivo. Nós estamos aqui na expectativa, né? Hoje, segunda-feira, eu quero aí já cumprimentar a todos os ouvintes com a doce paz do Senhor Jesus, cumprimentar também já as emissoras, as redes, né, que estão aí conectados aí, já transmitindo o programa. Rádio Nova Betel TV, né? Já transmitindo aí, nós estamos aqui nos estúdios da Nova Betel TV. Você que está nos ouvindo aí, a paz do Senhor Jesus, um bom dia, né?
2: Bom dia!
1: Eita glória, você também que está nos ouvindo aí pela rede Rádio Rosa de Sarum, né? Nós temos a Rádio Rosa de Sarum na cidade de Alagoinhas, na direção do pastor Rogério Santos. Nós temos também aí a Rádio Rosa de Sarum em Salvador, também aí em Aracaju, Sergipe, né? Todos sergipanos aí, um bom dia na paz do Senhor Jesus. Rádio Rosa de Sarum, né? Pastor Rogério Santos. Nós temos aí também a Rádio Missão de Jesus, a rádio própria da igreja. Temos aí a Rádio Aramari, né? Temos a Rádio Araci e a Rádio Água da Vida, transmitindo aí o programa Missão de Jesus. Um bom dia a todos. Aumente o volume do seu rádio aí, aumente o volume, você que está ligadinho agora, você que também está nos acompanhando aí pela internet, pelas redes sociais aí, pelo o YouTube também aí, pelo chat aí. Deus abençoe a todos, vamos juntos, até meio-dia. E eu quero a sua participação, você que está ligadinho agora, neste momento, você que está ouvindo o programa, pode ligar. Nós temos aí o telefone fixo, que é o 62-3574-2104. Ou seja, nós temos também o WhatsApp ao vivo. Você pode mandar a sua mensagem a partir de agora, né? Você queira orar comigo, né? Deus pode trabalhar na sua vida. Esse problema, esse mal, essa maldição que você está vendo e não consegue sair, nós vamos dar um brado de vitória. Vamos comprar essa briga. Eu quero comprar essa briga nesta manhã. Eu quero que você acredite. Vamos criar essa revolta contra a maldição que assola o ser humano, a sua finança. Orar contra o devorador, contra o migrador, contra o cortador. Nós vamos também orar pela renúncia.

oração. Este mal não vai resistir, porque eu creio no Deus que eu sirvo, o Deus da Igreja Pentecostal Missão de Jesus, o Deus Sorte, o Deus do programa Missão de Jesus, o Deus que liberta, o Deus que cura e salva, o Deus que prospera. Vamos juntos aí até meio-dia, você vai ligando, eu creio que você vai receber sua bênção. Muito bem, nós estamos aqui na expectativa, já vamos preparando aí para ouvir uma canção, né? Uma canção maravilhosa, já estamos aí com a canção, essa canção é para você, ouvinte. Recebe aí de bom grado, recebe aí no seu coração este louvor.

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0: 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Amém, igreja. Todos digam amém, Jesus.
1: O que quer fazer com ela? Fale! O que tu quer fazer com ela? Diga em nome de Jesus! Diga!
2: Em nome de Jesus, o que você quer fazer com essa moça? Fale! Fale! Você quer destruir a vida dela? Fale! Você quer destruir ela? Fale! Você quer fazer o que com ela? Diga! Fale! Fale! Você quer fazer o que? Diga! Diga! Você quer destruir a moça? Diga! É no nome de Jesus, fale. Você quer destruir a moça? Fale! Fala direitinho, ninguém está ouvindo. Fale! O que tu quer fazer com ela? Fale! Fazer o quê?
3: Destruir!
2: Quer destruir ela.
0: Mas fiquem tranquilos, porque Jesus está conosco aqui, viu, igreja?
2: Pode louvar o nome de Jesus.
4: Que bênção! Então ouvimos a canção, uma canção muito forte. Também ouvimos esta libertação, né? O diabo é derrotado. Não adianta ele levantar. Quando ele levanta é para cair. É, nós estamos aqui na fé. E daqui a pouco, meu querido, você vai ligando aí. Pega seu telefone fixo. Pega seu WhatsApp e manda a mensagem pelo seu telefone aí, né? Mande aí a mensagem, o telefone tá na tela. O WhatsApp aí que é o 62984-632064, né? O WhatsApp é ao vivo. Mande a sua mensagem, a oração da fé, a quebra da maldição e a renúncia das coisas do mundo, né? Do pecado. É, nós vamos renunciar. Tem momentos que nós temos que ter essa fé. Fazer exames de consciência. Renunciar às coisas que atrapalham a convivência com Deus. Ou também você pode ligar agora no 62-3574-2104. É, e nós vamos agora ouvir o homem de Deus que está na ponta da linha, o pastor Alessandro, uma mensagem e um convite todo especial para você. Hoje à noite, a igreja está aberta na Avenida 8 com a 21 de Abril, Igreja Subsede Estadual da Igreja Pentecostal Missão de Jesus, lugar de milagres. Pastor Alessandro, a paz do Senhor Jesus.
5: Glória a Deus. Paz do Senhor Jesus, pastor Alberto, muito bom dia na paz do Senhor Jesus, a todos os nossos ouvintes, nossos telespectadores, que nos ouvem, nos assistem, através da Nova Betel TV e emissoras conectadas conosco no programa Missão de Jesus. Eu sou o pastor Alessandro e eu quero dizer para você, meu amigo, dizer para você, minha amiga, aquilo que a palavra de Deus nos revela. Ele nos revela que se nós colocarmos a nossa boca no pó, clamarmos ao Senhor, talvez ainda haja esperança. Eu quero dizer para você, meu amigo, para você, minha amiga, que ainda há esperança de uma porta aberta, de uma vida nova, de uma história nova, através do Senhor Jesus. Se nós clamarmos o Senhor, Ele promete nos responder, não só com aquilo que nós pedimos ao Senhor, mas anunciar coisas grandes, coisas firmes, coisas que a gente nem sabe. Coisas grandes é porque é maior do que eu e você imagina. Firmes, porque está firmada no Senhor Jesus, não há nada que possa abalar. E porque não sabe que realmente nós não sabemos a grandiosa e poderosa vontade de Deus sobre a minha e sobre a sua vida. A palavra de Deus, ela nos diz que conheçamos e prossigamos em conhecer ao Senhor. Hoje é uma oportunidade maravilhosa de você estar conosco para conhecer mais ainda do seu papai, daquele que quer ver você abençoado, que tem alegria plena no Senhor. Hoje, 19 horas, dá-se prosseguimento na campanha Conquistando o Meu Milagre e o Grande Clamor ao Senhor. E você, meu irmão, você, minha irmã, vai receber sim a bênção de Deus na sua vida, em todas as áreas da sua vida. Você vai ser abençoado em nome do Senhor Jesus. Nós vamos fazer um clamor forte ao Senhor e vai haver sim resposta de Deus sobre a tua vida. Hoje em especial, nós temos a companhia dos nossos pastores presidentes, pastor Gilson, pastor Maria de Fátima, vão estar conosco, ministrando a santa palavra de Deus e também orando pelas divinas revelações do Espírito Santo do Senhor. Hoje, 19 horas, na Avenida 8, com a 21 de abril, no bairro Jardim Tiradentes. Venha você, traga sua família, vamos juntos adorar o nome santo do Senhor Jesus. Muito obrigado, pastor Alberto, muito obrigado a todos. Todos tenham uma segunda-feira maravilhosa e uma semana poderosa na presença e na paz do Senhor Jesus.
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4: Muito bem, ouvimos aí esta convite todo especial, né, do pastor Alessandro, homem de Deus. E hoje à noite, meu querido, a igreja subsede estadual aqui na 8, com a 21 de abril, no setor Jardim Tiradentes, realmente aí na presença do homem de Deus, presença marcante do pastor Gilson Sardinha. E aí, com certeza, a multidão vai comparecer. Você que está ouvindo o programa, você que mora aí no Tiradentes, você que mora no setor Cascata, Vila Romana, no Ibirapuera, né, setor Del Fiore, Madre Germana, Aeroporto Sul, Dom Bosco, né, Dom Bosco 1, Dom Bosco 2, você que nos ouve aí no setor Buriti Sereno, o mesmo Goiânia Parque Sul, o Garavelo, aqui no Veneza, né? Jardim Veneza, Colonial Sul, Campos Elíseos, Setor Florença, Nova Cidade, Independência Mansões, Colina Azul, Jardim Riviera, Parque Rayala, enfim, né, Pontal Sul, setores todos aí adjacentes aqui, Serra Dourada, são muitos setores. A igreja fica situada na rua, ou seja, Avenida 8, bem aqui, esquina com a 21 de abril, no setor Jardim Tiradentes, na quadra 94, lote 4, hoje à noite, às 19 horas, a igreja já aberta. Traga sua família, faça caravanas, meu querido. Venha para a igreja, venha buscar de Deus, venha clamar a Deus junto conosco. Com certeza, os pastores, homens de Deus, obreiros e obreiras, juntamente com o pastor Gilson Sardinha, orando forte e Deus operando maravilhas. Nós vamos seguindo aí, que bênção, né? E nós vamos agora ouvir testemunhos. Testemunhos. Daqui a pouco já voltamos. Vamos ouvir.
7: A paz do Senhor Jesus Cristo a todos os ouvintes aqui da Rádio Betel FM, também da todas as pessoas que participam aqui da nossa Igreja Pentecostal Missão de Jesus. O meu nome é Edilamar, sua irmã é Edilamar, e eu quero contar para os irmãos, né, todas as pessoas que estão ouvindo, de quando eu cheguei aqui na igreja. Quando eu conheci o ministério aqui, Pentecostal Missão de Jesus, foi no ano de 2013. Eu lembro que eu cheguei aqui muito oprimida, eu não tinha paz, eu não tinha felicidade, era uma tristeza profunda, imensa no meu coração. Mas a partir do dia que eu coloquei os pés aqui dentro, deste lugar aqui, e que eu recebi as orações aqui do pastor Gilson, eu fui liberta. Toda aquela opressão na mente, aquela opressão que eu tinha, Deus através do pastor Gilson, eu fui curada, eu fui liberta de todas essas coisas que o inimigo ficava fazendo comigo. Amém. Em nome de Jesus Cristo, eu fui curada pela graça do nosso Senhor Jesus.
8: Paz do Senhor, como vocês estão? Todo mundo bem? Bom, meu nome é Suelen, eu tenho 17 anos. Entrei na igreja muito novinha, porém eu vim me batizar no ano passado. Estou muito feliz. O pastor Alberto me revelou há um tempo atrás. Eu não trabalhava ainda, ele me revelou que Deus iria abrir uma porta e graças a Deus agora eu estou trabalhando, vou fechar minha carteira agora com 18 anos e está sendo uma bênção em nome de Jesus. Bom, eu queria contar um pouquinho também sobre a revelação do pastor para minha mãe, né? A minha mãe, ela foi diagnosticada, ela tem um problema nos rins, tinha, né? Porque Deus curou ela, graças a Deus. Ela tinha um problema nos rins e já era diagnosticado pelos médicos, eles disseram que ela não teria mais tempo de vida, né? Eles disseram que ela iria morrer com pouco tempo. Bom, e aí ela levou todos os exames para o pastor Gilson e ele orou por ela e logo após ela voltou lá no médico que tinha diagnosticado ela e ele disse que ela estava curada. Graças a Deus, o pastor orou por ela, Deus agiu e agora ela está curada em nome de Jesus.
4: Amém. Muito bem. Testemunhos forte aí, né, de prosperidade, de cura, né, de libertação. A irmã de Lamar, né, aí a irmã Sueli também recebeu portas abertas. Deus faz milagre, né? Deus faz prodígios e maravilha, mas aquele que busca, né? De repente você tá parado, não faz uma campanha, não busca. Deus pode trabalhar na sua vida quando você dar um passo. Precisa dar um passo. Né? Quando você dá um passo para Deus, Ele dá um ou dois ou três para você. Muito bem, nós também estamos aí com o homem de Deus, o pastor José Reis, né? O pastor José Reis lá na Bahia. Este homem de Deus, também com a palavra amiga. Pastor José Reis aí, que construiu lá juntamente com a equipe de obreiros, pastores e também aí os irmãos, um grande templo e centro de comunicação, né, os estúdios. Nós vamos ouvir ela agora. Pastor José Reis, a paz do Senhor Jesus.
9: Paz do Senhor Jesus, Pastor Alberto, queridos ouvintes da programação Missão de Jesus. Quero dizer a vocês, amados irmãos, que estou muito alegre e feliz por mais uma oportunidade de poder estar falando com todos vocês através da programação Missão de Jesus. Lembrando, ouvintes, que hoje, segunda-feira, nós temos culto na nossa igreja. Lembrando aos irmãos aí de Tiradentes, né, a subsede, que hoje à noite nós temos uma grande concentração de fé, aonde Deus nosso Pai estará operando milagres e maravilhas nesta noite. Ali está o homem de Deus, o pastor Alessandro, pregando a palavra de Deus e orando em favor de todo o povo de Deus aí do Tiradentes. Vocês moradores desta localidade, localidade adjacente aí a Tiradentes, estejam presentes ali na Avenida 8, esquina com a 21 de abril, ali no Tiradentes, aí está localizada a Igreja Pentecostal Missão de Jesus, onde vocês poderão comparecer e receber a bênção de Deus nosso Pai. Também eu quero alertar o povo de Deus, né, aí, ainda do Tiradentes, é isso nessa feita, aí na nossa sede estadual, aí da nossa igreja aí, é do Tiradentes, que será quarta-feira. Quarta-feira as campanhas continuam, né? Todas as campanhas, quarta, sexta e aos domingos. E o pastor Alberto já está aí falando, né, com mais precisão, detalhando tudo direitinho com respeito às grandes campanhas que está acontecendo na Igreja Pentecostal Missão de Jesus. E nesta quarta-feira vocês não poderão perder, no horário das 8 horas da manhã. Lembrando os irmãos que hoje, segunda-feira, é às 19 horas, né? Hoje é 19 horas, lá no Tiradentes, na subsede. E na nossa sede estadual, quarta-feira, é às 8 horas da manhã, aonde o consagrado homem de Deus, o pastor Gilson Sardinha, estará pregando a palavra do Senhor e orando em favor de todos. Então, quero alertar ao povo de Deus aí de Aparecida de Goiânia para não perder. Lembrando também que nós temos culto na sede mundial, às quintas-feiras, e outros dias que o pastor Alberto vai anunciar aí, né? É por isso que eu digo a vocês, ouvintes, que não desliga o teu rádio, né? Nem o teu rádio, nem o seu smartphone, nem enfim, né? Quero dizer a todos vocês que vá até o final do programa, porque o pastor Alberto está dando todos os avisos precisos da obra de Deus, aonde você, meu querido irmão, minha querida irmã, você pode comparecer e receber a bênção de Deus. E alertando os irmãos de Água Fria, né, vocês de Água Fria, aqui de toda a região, que será nesta quarta-feira, atenção, hein? Nesta quarta-feira, depois da manhã, no horário das 19 horas, aqui na estrada Água Fria Lamarão, quilômetro 5, ou seja, na BA 400, aqui na Pintada, nós teremos a grande concentração de fé, onde estamos todos reunidos ali para orar ao teu favor e Deus estará operando milagres e maravilha. Então, amados irmãos e ouvintes, não percam, compareçam todos para receber a bênção de Deus nosso Pai. Tá bom, ouvintes? Pastor Alberto, Deus abençoe, um grande abraço, fiquem todos na paz do Senhor Jesus. Falou o pastor José Reis diretamente da Bahia para todo o Brasil, através do programa Missão de Jesus. Deus abençoe a todos.
4: Que bênção, pastor José Reis, a paz do Senhor Jesus, obrigado, né, por esta oportunidade, esse convite, essa palavra amiga. E nós prosseguimos aí, lembrando a todos os ouvintes, né, que nesta quarta-feira próxima, já na campanha Portas Abertas, né, quarta-feira, na avenida, na rua 3, quadra 74, lote 2, onde o homem de Deus, pastor Gilson, orando também pelas divinas revelações do Espírito Santo. Quarta-feira, campanha da prosperidade. Traga sua família, traga as pessoas para participar. Lembrando a todas as irmãs também, que amanhã, terça-feira, a igreja vai estar aberta a partir das 8 horas da manhã, ali no ciclo de oração, na sede estadual, né? Todas as irmãs queiram participar aí da oração, né? É a coluna da igreja, quando as irmãs estão orando ali, ora por toda a humanidade, por todas as pessoas, membros, os pastores, né? Ora por todos ali, a igreja em oração, né? Sem oração, né? Sem fé, é impossível agradar a Deus. Sem oração não tem vitória, né? Mas quando nós oramos, Deus faz um milagre. Então, terça-feira, 8 horas da manhã, igreja aberta, já com ciclo de oração. Rua 3, quadra 74, lote 2. Prosseguimos aí o programa, não dá mais tempo, né? Dá mais tempo, nós já chegamos aí no momento da oração. Quero passar agora para a irmã Carol, né, que está aí nos trabalhos técnicos. Ela que vai registrar o nome das pessoas e nós vamos entrar na oração da fé, da quebra de maldição e a renúncia das coisas do mundo. E você pode pegar aí sua água, pegar sua fotografia, documentos, peça de roupa, coloca aí sobre o rádio aquilo que você vê que Deus vai trabalhar. Deus vai trabalhar agora, no momento da oração da fé. Pega aí seu copo com água, fotografia, documentos, né? E eu quero passar agora, irmã Carol, a paz do Senhor Jesus é com você aí.
10: A paz do Senhor Jesus, pastor, a paz do Senhor Jesus a todos os ouvintes. Então vamos lá, pastor. O presbítero Carlos, ele ligou e está pedindo oração pela sua família.
4: Deus abençoe, pastor.
10: E convidando a todos para a concentração de hoje.
4: Deus abençoe, pastor.
10: A Luciana de Sapeaçu está pedindo oração pelo seu tio, pois ele se encontra enfermo em cima de uma cama.
4: Deus vai abençoar que ele vai ser curado em nome de Jesus.
10: E ele tá com a perna machucada no lugar do fêmur.
4: Vamos orar para Deus trabalhar, né? E curar a perna do tio dela, né?
10: Amém. A Débora do Nova Cidade pede oração pela sua família.
4: Vamos orar pela Débora e toda a família dela em nome de Jesus Cristo.
10: Amém. A irmã Áurea, do Colonial Sul, ela deixou as suas participações por áudio, pastor.
4: Vamos ouvir.
11: Quero oração pela minha saúde, pela minha família, por todos da rádio, por toda a igreja.
4: Deus
11: a paz
4: abençoe.
11: Do Senhor, uma boa semana para todos.
4: Deus te abençoe.
10: Amém. Pastor, agora vamos para os pedidos da Rádio Rosa de Saron. Pastor Domingos Tavares, em Joinville, Santa Catarina, agradecendo pelas orações depois da cirurgia.
4: Deus abençoe, pastor.
10: Pois ele está bem e está em casa.
4: Que bênção.
10: E a esposa do pastor, a pastora Isabel, está agradecendo e pedindo oração por eles e por toda a sua família.
4: Que Deus abençoe, pastora.
10: A irmã Rita, em Pojuca, Bahia, oração por toda a sua família. Pastor Juraci Tavares, em Senador Pompeu, Ceará, oração pela família. Irmã Marinalva, em Cacoal, Rondônia, oração pelos seus filhos, netos e genro. Irmã Zilma, em Rio Branco, no Acre, oração pela sua família. Antônio Pereira, em Vitória da Conquista, na Bahia, oração pela sua família. O irmão Nero Wilson, em Ana Paula, em Equador, Rio Grande do Norte,
4: Deus
10: toda
4: abençoe.
10: Sua família. Paulo, em Ourucuri, Pernambuco.
4: Deus abençoe, irmão Paulo.
10: Ouricuri. É isso aí.
4: É.
10: Eu acho que eu falei certo, pastor. Ele é de Pernambuco.
4: Deus abençoe.
10: A irmã Naí e Rosalvo em Iambupe, Bahia. E chegou mais uma participação aqui, pastor, da irmã Dilma de Água Fria, pedindo oração por todas as áreas da sua vida. E oração por toda a sua família.
4: Deus abençoe, irmã Dilma.
10: Pastor, essas foram nossas participações pelo WhatsApp. Agora vamos para o YouTube. A evangelista Josiane está pedindo oração pela sua família, pelos seus amigos e vizinhos.
4: Em nome de Jesus, evangelista, vamos orar.
10: Amém. A irmã Almira está pedindo oração por todos os seus familiares.
4: Vamos orar.
10: O irmão Sauli, ele é de Cazaquistão. A irmã Sauli, ela é de Cazaquistão e está pedindo oração pela libertação.
4: Que bênção em Cazaquistão.
10: Cazaquistão, isso aí.
4: É fora, né?
10: Muito fora.
4: Fora do país, né?
10: É.
4: Do nosso país, né? Mas Deus não tem distância, né, isso, Carol? Mesmo. Deus é o Deus de perto e o Deus de longe.
10: Amém. A irmã Rosana está pedindo oração por ela, pois ela está com dor no pé da barriga. Tem 3 dias e não está conseguindo dormir.
4: Vamos orar, irmã Rosana. Deus pode curar essa enfermidade agora.
10: E ela também está pedindo oração por todos da sua família.
4: Em nome de Jesus.
10: O Léo José está pedindo oração por ele, pela sua mãe. O nome dela é Luísa. Amélia da Silva está pedindo oração também pelo seu trabalho. A evangelista Wênia está pedindo oração pela sua família. A irmã Neuza Alvin está pedindo oração pelo seu filho, pelo seu esposo e pela sua empresa.
4: Em nome de Jesus Cristo.
10: E pastor, essas foram nossas... Pera aí, só um instante.
4: Que mais pessoas. Mas segurou o anjo. Segurou o anjo, né, Carol?
10: Segurou. Pastor, chegou a participação da Luciana do Jardim Tiradentes, pedindo oração por ela e pela sua família.
4: Deus abençoe, irmã Luciana. Vamos orar, tá?
10: E pastor, essas foram nossas participações de hoje.
6: Vamos. 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
4: Glorioso e eterno Deus. Chegou o momento da fé, meu Pai. Chegou o momento agora, Senhor Jesus, que nós estamos agora segurados, ó Pai, em Ti. Pai querido, na fé, confiante, ó Pai, na Tua promessa, meu Deus, porque o Senhor é o Deus que cura, que liberta e que sara, meu Pai. E agora, Deus, na minha mão, esse copo com água. Muitas pessoas agora com a água também no copo, nesse recipiente, nesta botija. Meu Deus, muitos agora, meu Deus, pedindo, ó Pai do Senhor, a quebra da maldição e também a oração da renúncia contra as coisas do mundo, ó Pai, aonde muitas pessoas, ó Pai, estão sofrendo, angustiada. Ah, meu Deus querido, é no nome de Jesus Cristo, ó Pai, que nós repreendemos, que renunciamos, ó Pai, o pecado. Que renunciamos, ó Pai, à maldição. Ah, meu Deus querido, está nas Tuas mãos agora. Ah, meu Deus, eu coloco esta água na oração. Está ungindo, em nome do Senhor Jesus, essa fotografia, esta peça de roupa, meu Pai. Este irmão, esta irmã que colocou agora, meu Deus, esta toalha. Oh, meu Pai, essa pessoa que colocou as mãos no rádio agora, no aparelho de oração, meu Pai. É o momento da fé, Senhor, aonde nós confiamos e acreditamos no poder do Senhor. É pela fé mesmo, ó Pai, que nós temos em Ti, que nós entramos uma revolta contra as maldições, contra as obras do mal, contra o cortador, contra o migrador e o devorador. Meu Deus, contra aquelas coisas do mal, contra, Pai querido, as setas malignas, contra a inveja, contra, meu Pai, Ah, meu Deus, as setas que são lançadas. Oh, meu Pai querido, nesta manhã, eu posso ver com o olho da fé pessoas nesta manhã agora, Deus, sendo curadas. Ah, meu Pai, enfermidades, saia! Espírito de depressão, espírito de enfermidade que assola, sai da vida das pessoas agora, sai do corpo, sai da mente, saia! Espírito do desânimo, vai quebrando agora, Senhor Jesus, porque o Senhor nos deu autoridade para pisades em cobra e escorpião e toda a força do mal, diz a tua palavra, meu Pai. Ah, meu Deus, eu na autoridade do Senhor agora, eu entro em revolta, Pai, contra o mal, contra as coisas que separam o homem do Senhor, ó Pai, o pecado. Meu Deus, que o Senhor possa salvar as pessoas. Meu Pai, esta pessoa que não deu crédito, ó Pai, como a tua palavra diz, quem deu crédito à nossa pregação. Meu Senhor, vai trabalhando agora no coração desta pessoa, vai trabalhando na mente, vai trabalhando, ó Pai, nesta hora, operando, Senhor, quem impedirá, ó Pai, e nós damos o brado da vitória. Se o Senhor é por nós, quem será contra nós, ó Pai? Agindo, Deus, quem impedirá? Ah, meu Deus, a oração da fé, onde as pessoas estão enfermas, acamadas. Esta pessoa, ah, meu Deus, a irmã Saule, lá em Cazaquistão, meu Pai querido, lá em longa distância. Eu sei, Pai, que o Senhor é o Deus de perto e o Deus de longe. Este irmão, Léo José, a irmã, Senhor Luciana, lá em Sapeaçu, a irmã Luciana, no Tiradentes, a irmã Débora, no Nova Cidade. Meu Deus, ó Pai, os irmãos pela rádio Rosa de Saron, aquele ouvinte, ó Pai, que ligou, que pediu oração, pastor Carlos, presbítero Carlos, ó Pai, e toda a sua família, vai abençoando. Meu Deus, visita cada ouvinte que está ligadinho agora. Ah, meu Deus, eu sei que o Senhor está neste lugar e o poder do Senhor é lançado na vida das pessoas. Aquele que ouve agora serão curados, libertos nesta manhã e prósperos, Pai, em nome do Pai, do Filho e do Espírito Santo. Muito bem, você que orou com fé, beba da água e diga graças a Deus. O programa chegou ao final aí, né? Volte a ouvir amanhã a partir das 11 horas na voz das pastoras, mulheres de Deus. E segue aí as emissoras agora com as programações locais. E a paz do Senhor a todos.
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0: 12:09. 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
2: Alô você, graça e paz, povo de Deus, gente amada, gente querida, nós estamos chegando para louvar, para adorar a Deus com você em mais um programa Matando Saudade, começando mais uma semana, que maravilha, que bênção, que prazer, prazer enorme estar com você para começar mais uma semana, hoje segunda-feira. Dia 13 de julho de 2026. Eu sou Ezequiel Ferreira. Ficaremos juntos durante a próxima hora, louvando e adorando a Deus, relembrando canções que marcaram época, marcaram gerações. E eu convido você a estar conosco, relembrando os clássicos da música evangélica, para aumentar o volume do rádio e ficar conosco, relembrando canções que marcaram época, marcaram gerações. Baúzão aberto, o programa começa. Grupo Chama Viva, Jesus, sucesso lá do início dos anos 90. Linda demais, sobe o som e cante.

0: e a canção linda É Assim Que Eu Te Amo, canção que marcou época com Oséias de Paula. Abrindo o programa, nós tivemos Grupo Chama Viva, Jesus. Tá chegando o intervalo, já já eu volto com mais clássicos da música evangélica para você recordar comigo nesta segunda-feira abençoada. Não sai daí. Rápido intervalo e já já eu volto. Aqui trazemos o passado de presente no seu rádio. Volto já.
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3: 12:24.
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0: Com certeza, as canções que marcaram época, marcaram gerações. Você recorda comigo aqui no programa Matando Saudade, de segunda a sexta-feira, nesse horário, nesta rádio. Essa rádio que tem, sem dúvida nenhuma, a melhor programação para os melhores ouvintes. Prazer enorme estar com você, louvando e adorando este Deus maravilhoso, relembrando canções que marcaram época. E é claro, você ligado conosco, você pode participar e a sua participação é muito bem-vinda na programação. Para participar é muito fácil, é só acessar pedidomusical.com.br, pedidomusical.com.br, procurar pelo programa Matando Saudade e mandar teu recado, tua mensagem pra gente. Ou então, se você preferir, 419-9829-5627. 419-9829-5627. Pra você falar com a produção do programa Matando Saudade. Abrindo a sequência, Shirley Carvalhais. E essa canção linda demais, de um passado recente. Há uma saída. Escute, medite na letra desta canção.

0: Jesus. E Zac Sá cantou pra gente, linda canção. Fernanda Brum cantou antes Deus, Sara esta nação. E abrindo a sequência, Shirley Carvalhais cantou pra gente Há uma saída. É hora de mais um intervalo, já já eu volto com você para tocar mais clássicos da música evangélica nesta segunda-feira abençoada. Não sai daí, o intervalo, você já sabe, é o intervalo mais rápido do rádio. Volto já com muito mais.
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1: Doze horas e 42 minutos.
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0: De volta com você, programa Matando Saudades segue louvando e adorando a Deus, trazendo sempre o passado de presente no seu rádio. De volta nesta segunda-feira abençoada, louvando e adorando a Deus. E é claro, contando sempre com a tua audiência, sempre com a tua participação. Tua participação é muito bem-vinda na programação, então manda mensagem pra gente. 419-98-29-56-27. Abraços pra Késia. Alô, Késia, tá conosco todos os dias, ligada na programação, indo pro trabalho. Indo pro trabalho e ouvindo a nossa programação. Que Deus abençoe. Forte abraço. Bom trabalho a você, minha irmã. Abraços também pro irmão Wagner, tá lá na Bahia, todos os dias ligado na programação. O irmão Wagner, a esposa Solineide, os filhos Miguel e Natan, sempre acompanhando a programação lá em Ubaitaba. Horas em Ubaitaba, horas na Fazenda Serra Dourada, sempre acompanhando a programação, família abençoada. Abrindo a sequência, tem J. Neto pra cantar, Conquista.

0: canção da Jess Velasquez, finalizando mais uma sequência por aqui, né? Que maravilha. Ouvimos antes Valdeci Aguiar, Vai Dar Tudo Certo, e quem abriu a sequência foi o Jota Neto cantando Conquista. Tá chegando já o último intervalo do programa. Na volta tem dose dupla na última sequência. Grupo Altos Louvores vai cantar pra gente duas lindíssimas canções daqui a pouquinho na última sequência aqui no nosso Matando Saudade, edição desta segunda-feira. Não sai daí. Rápido intervalo e já já eu volto pra última sequência de clássicos da música evangélica.
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4: 12:59.
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3: Boa tarde.
4: 13 horas e 1 minuto.
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6: Olá, segunda-feira, 13 de julho de 2026. A informação chegando aqui na programação da nossa rádio a partir de agora, com toda agilidade, com toda responsabilidade de uma equipe que se preocupa em levar apenas a verdade dos fatos. Hoje, dia 13 de julho, é dia mundial do rock, dia do cantor, dia do engenheiro de saneamento, dia dos compositores e cantores sertanejos, dia mundial de conscientização sobre o TDAH. E dia, claro, de você ficar bem informado aqui com a gente. A Confederação Nacional da Indústria lançou o Guia da Indústria para Adaptação à Mudança Climática, alertando que a cada um décimo de grau de elevação da temperatura média do planeta, a economia aqui no Brasil pode acumular até 5 bilhões e 600 mil reais em prejuízos com estragos e desastres naturais. O levantamento revela que apenas entre 2022 e 2023, o país registrou mais de 16 mil eventos extremos, com destaque para secas prolongadas, enchentes, tempestades. A entidade alerta ainda que o setor produtivo precisa incluir o risco de tragédias climáticas no planejamento financeiro de forma urgente, prevenindo paralisias no fornecimento de água, energia e matérias-primas essenciais para a produção. Ou seja, é o país estar preparado para possíveis agravamentos da mudança climática e desastres que podem acontecer através dela. O documento traz ainda recomendações diretas para áreas muito expostas ao clima, como as indústrias de petróleo e gás, de alimentos e também do setor têxtil. Para proteger as fábricas e o abastecimento de comida e roupas, a CNI sugere reforço na engenharia de instalações, investimento em agricultura sustentável, reuso de água e a migração para energias renováveis. Representantes do Ministério da Ciência e Tecnologia apoiam o alerta e destacam que o custo de não fazer nada pode eliminar mais de 4 milhões de postos de trabalho no país nos próximos anos, reforçando que a adaptação imediata das empresas é o único caminho para proteger empregos, vidas e economia social. JVN, sua dose diária de informação, e você acompanha também na edição de hoje. Estados Unidos realizam nova onda de ataques aéreos contra alvos no Irã. Tragédia na Venezuela. Balanço oficial confirma ao menos 4.490 mortes. Alertas de desmatamento na Amazônia registram queda de 35% em junho. Dólar e bolsa fecham a semana em ritmo positivo, impulsionados por inflação abaixo do esperado no país. IBGE e Ministério da Saúde dão início à terceira edição da Pesquisa Nacional de Saúde. Estas e outras notícias a partir de agora. O JVN já está no ar.
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6: Estados Unidos realizaram uma nova onda de ataques aéreos contra alvos no Irã após escalada de conflitos militares no Estreito de Hormuz. Enquanto o planeta inteiro, né, ficava ansioso à espera de mais um cessar-fogo, mais um acordo de paz que não passou do papel, que não passou de meras palavras, vemos novamente a escalada de violência aumentar na região. Explosões foram registradas na noite de ontem em Bandar e na ilha de Qasem, marcando a quinta ofensiva militar norte-americana em território iraniano nos últimos dias. Segundo informações de agências internacionais que acompanham Os bombardeios causaram a morte de pelo menos uma pessoa na região costeira, mas há relatos não oficiais de mais mortes. O Comando Central dos Estados Unidos confirmou as operações e justificou a ação como uma resposta direta aos disparos de advertência feitos pelas forças de Teerã contra uma embarcação que navegava pelo Estreito de Hormuz. É aquela história, Estados Unidos dizem que o Estreito de Hormuz está liberado para qualquer embarcação, dentro da legalidade, obviamente. Já o Irã diz que não, o estreito está bloqueado e uma possível tentativa de atravessar o espaço pode causar aí uma forte retaliação por parte da ofensiva. A nova rodada de hostilidades agrava ainda mais a instabilidade geopolítica e as tensões no Oriente, que não é pequena, aumentando a preocupação global quanto à segurança das rotas de navegação, ao fornecimento de petróleo e à segurança, já que houveram, neste final de semana, vários relatos de ataques do Irã a bases e a prédios, né, relacionados aos Estados Unidos em várias regiões, inclusive no Catar.
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6: O regime venezuelano atualizou os dados sobre os tremores que atingiram a nação no fim do mês passado, confirmando mais de 4.400 vítimas fatais e mantendo o registro de 16.740 feridos. Quase 20 mil pessoas precisaram ser transferidas para acampamentos provisórios após perderem suas casas. Enquanto o governo promete iniciar a distribuição de novas moradias ainda na próxima semana, a Organização das Nações Unidas calcula que mais de 1.300.000 cidadãos necessitam urgentemente de ajuda humanitária, com US$ 300 milhões mobilizados para suprir as operações de emergência no território. Enquanto a remoção de escombros continua em cidades afetadas como Caracas e La Guaira, a Organização Mundial da Saúde faz um alerta sobre o risco de surtos de doenças como cólera, tuberculose e sarampo nos abrigos. A superlotação, a falta de água potável, queda na vacinação ameaçam a vida de milhares de sobreviventes nos mais de 80 acampamentos espalhados pelo país. Para tentar conter as infecções respiratórias e intestinais, a OMS trabalha em conjunto com o Ministério da Saúde local e avalia a abertura de novos hospitais de campanha nas regiões mais impactadas pelo desastre natural.
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6: As novas regras para publicidade de apostas esportivas, de casas de apostas, as bets, como a gente conhece, foram publicadas no Diário Oficial e entram em vigor no dia 18 de julho. Emitidas pelo Ministério da Fazenda, em conjunto com a Justiça e a Secretaria de Comunicação, as portarias exigem que todas as peças publicitárias tragam alertas bem visíveis, ocupando ao menos 10% do anúncio, sobre os riscos de perda financeira e dependência. Fica terminantemente proibido apresentar o jogo como investimento, criar senso de urgência para apostar ou direcionar o conteúdo para crianças e adolescentes, sob pena de multas severas de até 20% do faturamento para empresas e cassações de licença, inclusive. A regulamentação aperta o cerco contra a indução ao jogo ao proibir que comentaristas esportivos, analistas técnicos e influenciadores digitais usem sua autoridade para indicar apostas ou estratégias durante programas e transmissões. Além disso, veículos de comunicação, agências e plataformas digitais estão proibidos de veicular anúncios de operadoras que não têm autorização oficial para atuar no Brasil. A Secretaria Nacional do Consumidor avisou que os meios de comunicação que veicularem propagandas irregulares também responderão legalmente, sujeitos a multas que podem chegar a R$ 14 milhões.
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6: Alertas de desmatamento na Amazônia registraram queda de 35% em junho, atingindo a menor área afetada nos últimos 20 anos. Dados do Sistema de Detecção de Desmatamento em Tempo Real, o DETER, mantido pelo Instituto Nacional de Pesquisas Espaciais, o INPE, revelaram que a área com os avisos de desmatamento na floresta amazônica caiu para 297 quilômetros quadrados no mês passado. O resultado consolida uma trajetória contínua de redução do desmatamento no bioma, que vem caindo desde 2023. No acumulado dos últimos 11 meses do calendário oficial de monitoramento, a área afetada pela supressão da vegetação nativa na Amazônia apresentou uma retração de 37% na comparação com o ciclo anterior. No Cerrado, o levantamento do INPE também apontou retração nas áreas com alerta de desmatamento em junho, que somaram 481 quilômetros quadrados, representando uma redução de 5% em relação ao mesmo mês do ano passado. No acumulado de agosto a junho, a devastação do bioma diminuiu cerca de 8%. Os técnicos do INPE ressaltaram, no entanto, que a intensa cobertura de nuvens sobre a região central do país durante o mês de junho pode ter dificultado o mapeamento de algumas áreas via satélite.
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6: Dólar e bolsa fecham a semana em ritmo positivo, impulsionados por inflação abaixo do esperado no país. O mercado financeiro encerrou a sexta-feira com queda no dólar e forte valorização nas ações. A moeda americana recuou 0,28%, cotada a R$ 5,10, menor valor registrado desde o dia 17 de junho, acumulando baixa de 1,15% na semana. Já o euro fechou o dia vendido a R$ 5,85. O bom humor dos investidores seguiu o cenário internacional e a desaceleração da inflação brasileira em junho, que ficou em 0,16% e veio abaixo das projeções do mercado. O alívio nos preços fortaleceu a Bolsa de Valores brasileira, levando o índice Bovespa a disparar 2,97%, atingindo 177.866 pontos. O volume total de dinheiro movimentado na B3 ultrapassou a marca de 24,8 bilhões de reais em mais de 3,8 milhões de operações realizadas no final de semana.
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0: Olá, hoje é segunda-feira e você confere a previsão do tempo para a região norte. Tempo instável com possibilidade de chuva moderada forte em partes da região, principalmente com influência de um sistema de frente fria que pode trazer chuvas e ventos mais fortes em algumas áreas. Ainda pode haver áreas com tempo mais quente, períodos de sol alternando com pancadas de chuva. Para a região nordeste, mistura de sol e chuva moderada em algumas áreas, podendo ocorrer pancadas isoladas, especialmente no interior e próximo ao litoral em algumas partes. Em geral, o Nordeste tende a ter dias com o tempo mais quente e úmido com chuvas passageiras. Para a região Centro-Oeste, instabilidade e chuva tem chance alta, com possibilidade de chuvas fortes e temporais isolados por causa de sistemas de instabilidade atuando na região. Períodos de sol podem alternar com pancadas de chuva mais intensas. Para a região Sudeste, chuvas moderadas a fortes e riscos de temporais em várias áreas, especialmente no interior e zonas próximas ao Centro-Oeste. O avanço de uma frente fria pode deixar o tempo bastante instável com períodos de chuva e nuvens. Para a região sul, maior instabilidade e chuva forte generalizada com risco de temporais e volumes maiores de chuva em várias partes da região devido ao avanço de sistemas frontais. Essa zona pode ser a que terá mais potencial de chuva e tempo severo durante o dia.
6: 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Fechamos aqui a primeira parte do informativo. Voltaremos já já com mais destaques, notícias para você que nos acompanha. Até já.
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4: Olá, já voltamos com o JVN. Informação na medida certa para você que nos acompanha. O IBGE e o Ministério da Saúde dão início à terceira edição da Pesquisa Nacional de Saúde, que vai visitar 140 mil casas até novembro em todo o Brasil. Cerca de 1.800 entrevistadores do IBGE começaram a percorrer residências em todos os estados para mapear as condições de vida, hábitos e o uso dos serviços de saúde pela população. A pesquisa é fundamental para planejamento de ações do SUS e para o acompanhamento de doenças crônicas, saúde mental e estilo de vida dos brasileiros. Durante a visita, o morador sorteado para entrevista individual terá dados como peso, altura e pressão arterial aferidos, com garantia de sigilo absoluto das informações prestadas. A grande novidade é a oferta de exames gratuitos de sangue e urina para moradores acima de 35 anos em capitais e regiões metropolitanas. Entre julho e outubro, os voluntários selecionados poderão realizar análises como hemograma, taxas de colesterol, glicose e sorologias, recebendo os resultados sem custo. O IBGE orienta a população a colaborar com as equipes e lembra que todos os pesquisadores atuam devidamente uniformizados com crachá e equipamento oficial de coleta.
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4: A Sociedade Brasileira de Salvamento Aquático lançou uma campanha nacional para combater afogamentos que tiram a vida de 4 crianças todos os dias no país. A Sobrasa alerta que o afogamento é a segunda causa de morte mais comum entre crianças de 1 a 4 anos no Brasil, exigindo cuidado redobrado dos pais, principalmente na época de férias escolares. O levantamento mostra que metade dos acidentes com pequenos acontece dentro de casa, em locais como piscinas, banheiras, caixas d'água e até máquinas de lavar. Especialistas do Corpo de Bombeiros destacam que até 95% dessas tragédias poderiam ser evitadas com informação e com a presença constante de um adulto de olho no ambiente. Para conscientizar a população, no Dia Mundial de Prevenção do Afogamento, que acontece no dia 25 de julho, a entidade vai reunir 10 mil voluntários e iluminar de azul grandes pontos turísticos do país, como Cristo Redentor, a Arena Castelão. O projeto vai realizar palestras e treinamentos em várias regiões, em vários estados, para ensinar medidas simples de segurança, tentando reduzir o índice de quase 5,8 mil mortes por afogamento registradas por ano aqui no Brasil. E claro que o JVN vai trazer todas essas informações, dicas, né? E orientar você para que a gente possa diminuir essa triste estatística.
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4: Um trágico incêndio atingiu uma casa noturna em Bangkok na madrugada desta segunda-feira, deixando pelo menos 27 pessoas mortas e 63 feridas, sendo 22 em estado grave. Segundo o primeiro-ministro tailandês, testemunhas relataram que o fogo teria começado após a fumaça sair de um quadro de energia perto do palco, seguido por um apagão e uma forte explosão que espalhou o incêndio rapidamente pelo estabelecimento. As autoridades locais informaram que o fogo foi controlado e que o pub possuía licença de funcionamento e saídas de emergência. No entanto, a fumaça densa tomou o ambiente em poucos instantes, causando pânico e sufocamento. Muitas vítimas acabaram se encurralando nos banheiros do local em busca de abrigo, onde não havia rotas de fuga, o que aumentou a gravidade da tragédia. Quem traz mais informações do setor policial para a gente é a colaboradora Carolina Castro. Com você, Carolina.
6: Um jovem de 17 anos foi identificado pela polícia como suspeito em pelo menos 5 casos de assassinato na Zona Sul de São Paulo. Conhecido como Lobinho, ele está associado a uma facção criminosa e exibe armas nas redes sociais. Apesar dos crimes graves, incluindo o latrocínio de um segurança, ele não pode ser preso por ser menor de idade. A polícia encontrou evidências dos crimes durante patrulhamento no Grajaú. Lobinho, que estava com sua namorada, tentou fugir, mas foi contido. A Polícia Civil de Minas Gerais acatou um pedido da defesa da diarista Paola Stephanie Neto Cirino e encaminhou um pedido de insanidade mental à Justiça de Minas Gerais. A mulher de 30 anos é investigada pela morte dos idosos Cláudio Atala Inácio, de 81 anos, e Maria Clotilde Atala Inácio, de 77. Conforme apurado, o Tribunal de Justiça de Minas Gerais já recebeu a solicitação. Agora caberá um juiz decidir se autoriza a realização do exame de insanidade mental na investigada. O motorista desobedeceu a uma blitz na Asa Norte, em Brasília, resultando em um acidente ao colidir contra uma concessionária. O jovem de 24 anos foi preso após a polícia encontrar drogas e embalagens para fracionamento dentro do carro. O motorista admitiu ter consumido bebida alcoólica antes de tentar fugir da blitz. Em depoimento, ele afirmou: na hora da curva o carro não freou e bati contra a concessionária. Outras duas pessoas estavam no veículo, mas conseguiram escapar. A ocorrência está sob investigação. Carolina Castro, direto da redação.
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4: Bom, a gente começa o momento agro aqui do JVN falando sobre o mercado nacional do açúcar, que abriu esta segunda-feira registrando estabilidade técnica nas principais bolsas de comércio do país. A saca de 50 quilos do tipo cristal encerrou o último balanço oficial cotada a R$ 143,10 na Praça Paulista. O setor acompanha o avanço da colheita de cana no Centro-Sul e o ritmo forte das exportações nos portos neste começo de semana. Já o setor do algodão começou a semana operando com preços firmes e boa liquidez nas praças de comercialização de pluma. A fibra registrou cotação estável, ficou fixada no patamar de R$ 3,98 a libra peso direto para o produtor. A demanda constante das indústrias têxteis domésticas seguem sustentadas pelo preço de início de quinzena. O mercado do arroz, por sua vez, abriu o dia com preços consolidados e baixa disponibilidade de lotes padrão extra no mercado físico. A saca de 50 quilos do grão em casca no Rio Grande do Sul fechou cotada em R$ 114,50. A finalização oficial da colheita nacional dita o ritmo das negociações e do preço, deixando os produtores mais retraídos. Já o indicador da arroba de 15 quilos do boi gordo começou a semana operando em patamares elevados devido à forte escassez de animais prontos criados a pasto. Nas praças de São Paulo, a arroba ficou cotada em R$ 347,50 no último fechamento. A tendência é de começo de semana com escaladas de abate apertadas nos frigoríficos e forte pressão compradora para atender os contratos de exportação neste comecinho de semana.
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4: A gente começa com a Mais Milionária, concurso de número 371, realizado sábado à noite, com as dezenas sorteadas 05, 13, 35, 40, 42 e 49. Trevos sorteados 2 e 3. Ninguém acertou 6 números, 2, 1 ou nenhum trevo. Por isso, o prêmio acumulou agora em R$ 73 milhões para o próximo dia 15, ou seja, para quarta-feira. Duas apostas fizeram 5 acertos e 2 trevos, levarão R$ 191.867,53. 36 apostas acertaram 5 números e 1 ou nenhum trevo. O prêmio será de R$ 4.737,47. 81 apostas acertaram 4 números e 2 trevos, receberão R$ 2.255,93 cada uma. Vamos agora para a Time Mania, concurso também realizado na noite do último sábado, de número 2.414. As dezenas foram 18, 19, 36, 63, 64, 67, 71. Time do coração, o Brusque, de Santa Catarina. Ninguém acertou sete dezenas, o prêmio acumulou agora em R$3.800.000 para amanhã. Três apostas fizeram seis acertos, vão levar R$34.355,98. 101 apostas acertaram cinco números, o prêmio será de R$1.457,82 para cada uma. Vamos agora para a quina, concurso de número 7063. As dezenas foram 09, 36, 55, 61 e 79. Ninguém acertou cinco dezenas. Prêmio acumulou agora em R$1,5 milhão para o sorteio que vai acontecer hoje. 30 apostas no sábado fizeram quatro acertos, vão receber R$10.174,71. 2.006 apostas acertaram três números, o prêmio será de R$144,91. Vamos agora para a Loto Fácil, concurso de número 3.733. As dezenas foram 01, 02, 03, 05, 07, 10

0: e do JVN. Concurso de número 3030, 3030, realizado também na noite de sábado. As dezenas foram 06, 11, 25, 45, 48 e 58. Ninguém acertou seis dezenas. O prêmio acumulou agora, para amanhã, em 25 milhões de reais. 41 apostas acertaram cinco números. O prêmio será de R$ 42.373,42. 2.983 apostas fizeram quatro acertos. Cada uma vai levar R$ 966 da loteria.
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0: Vamos fechar mais uma edição do JVN falando de esporte. Bom, como não tivemos ontem jogos pela Copa do Mundo, vamos trazer os resultados então da Série B. Ontem o Operário venceu o Novo Horizontino pelo placar de 2-1, Avaí 2, Náutico 0, São Bernardo 2, Cuiabá 2, Atlético Goianiense 1, Fortaleza 0, CRB 2, Goiás também 2. Hoje teremos América Mineiro e Londrina às 7 horas, às 8:30 Ceará e Atlético Clube, jogo que acontece às 8:30, enquanto o mundo inteiro aguarda o retorno da Copa do Mundo, que trará os jogos das semifinais. Muito obrigado a todos pela audiência e confiança. O JVN fica por aqui. A gente volta amanhã com os principais fatos do Brasil e do mundo.
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Quando você já fez tudo o que podia, você diz: Deus, eu não posso fazer o que eu não posso fazer. Portanto, estou esperando em ti. Deixa eu contar um segredo. Quando você está esperando em Deus, está tudo bem. Ele te dá permissão para...

É muito importante entender que nós estamos numa guerra. Nós podemos senti-la, sabe? Você sente a guerra na sua alma. Uma parte de você quer fazer o que é certo, a outra parte quer fazer o que é errado. Uma parte de você é egoísta, a outra parte quer doar as pessoas e...

O inimigo joga com as partes mais fracas da nossa carne. E ele faz tudo o que pode fazer para nos impedir de sermos totalmente comprometidos com Deus e servir a Deus. Eu falei nesta manhã sobre o quão mentiroso ele é e como muitos de nós acreditamos em suas mentiras. Deixe-me perguntá-lo, da parte da manhã até agora, você já pegou o diabo em alguma mentira que ele andou lhe dizendo? Ok. Sim, e eu espero que você continue a fazer isso até que seja completamente livre. Mas Satanás tentou a Jesus quando o Espírito Santo o levou ao deserto e o diabo dizia a ele mentiras atrás de mentiras, e cada vez que o diabo falava algo para Jesus, a Bíblia diz: e disse Jesus ao diabo, e ele citava a palavra de Deus. Porque você vê que a verdade da palavra de Deus é a melhor arma que nós temos para usar contra o nosso inimigo. A Bíblia diz: aquele que tem a minha palavra, fale a minha palavra com fidelidade. Então nós precisamos aprender a declarar a palavra de Deus, em vez de correr atrás das pessoas para descobrir o que devemos fazer sobre os nossos problemas. Precisamos conhecer a palavra bastante para saber quando e qual escritura aplicar a cada situação, e precisamos declarar aquilo. Quando o diabo disser: você nunca vai ter nada, diga: onde eu colocar as minhas mãos serei bem sucedido. Quando ele disser: você nunca vai, ninguém nunca vai amar você, você pode dizer: Deus me ama e ele faz com que todos os outros me amem. Aprenda a lutar, e uma das maiores armas que você tem é a sua boca, se você tiver as coisas certas saindo dela. Deixe-me frisar, se você tiver as coisas certas saindo dela, ela também pode ser o nosso maior problema, se tivermos as coisas erradas saindo dela. Então, há cerca de 42, 43 anos atrás, quando eu tive o privilégio de ser tocada por Deus, e apesar de já ser cristã, eu não tinha vitória na minha vida, e eu precisava ser cheia do Espírito Santo, e eu precisava ser batizada no Espírito Santo. E naquela época em específico, havia um grande derramamento no Espírito Santo em todas as denominações do mundo todo. Alguns de vocês se lembram disso, outros não, mas há momentos específicos em que Deus se move na terra, e esse foi um dos momentos. Agora, deixe-me dizer rapidamente a você que você não precisa esperar para algum momento especial de Deus para que você seja tocado ou seja cheio do Espírito Santo. Todos os dias diga: Deus, me encha com seu Espírito e dê-me todos os dons do Espírito que você quer que eu tenha para que eu possa te servir de uma maneira poderosa. Nós não temos que viver a vida de forma natural, nós podemos vivê-la de forma sobre. Vamos focar no sobre natural, amém? E então eu comecei a aprender naquela época que o diabo era o meu verdadeiro problema. Não as pessoas, mas o diabo era o meu verdadeiro problema. Ele trabalha através das pessoas. Mas muitas vezes nós culpamos as pessoas quando nós temos que lidar com aquele que está por trás do problema. A Bíblia diz que Satanás entrou em Judas e fez com que ele quisesse vender informações sobre onde Jesus estava sendo mantido, por 30 moedas de prata. Noutra passagem, diz que Satanás entrou no coração de Ananias e Safira e fez com que eles quisessem reter o que haviam prometido doar. E Jesus lidou com Pedro. Pedro, o apóstolo Pedro. Quando Pedro quis convencê-lo a não ir para Jerusalém e sofrer, então Jesus olhou para Pedro e ele disse: para trás de mim, Satanás. O que você acha disso? Eu não sugiro que da próxima vez que você tiver uma discussão com seu marido, que você olhe para ele e diga: afasta-te de mim, Satanás. Esta pode não ser a melhor coisa para todos os envolvidos, mas você pode certamente ir para o outro cômodo e falar isso. Eu não estou dizendo que o seu marido é o diabo, mas o diabo pode trabalhar através de você, através de mim. Ele com certeza pode trabalhar através de incrédulos, mas ele pode trabalhar através de qualquer um que permitir que ele trabalhe através dele.
Todos entendem o que estou dizendo? Agora, alguns de vocês parecem incomodados, tipo, nós temos que falar sobre o diabo? Bem, queridos, é bom que você queira que alguém fale sobre isso com uma certa frequência, porque se você passar toda a sua vida pensando que ele só aparece no dia das bruxas em uma roupa vermelha com tridente e uns chifrinhos de plástico na cabeça, ele vai te comer vivo e você nunca vai saber o que aconteceu com a sua vida. Amém? O diabo está vivo e bem no planeta Terra, gente. Mas as boas notícias são, Lucas 10, 19, eis que vos dou, veja isso, eu dou a vocês poder e autoridade sobre todo o poder que o inimigo possui, e nada, absolutamente nada, vos causará dano. Agora, não quero que você se esqueça que foi dito que o diabo tem poder, mas aqui não diz nada sobre ele ter autoridade. Eis que eu dou a vocês poder e autoridade sobre todo o poder que o inimigo possui. A única autoridade que o diabo tem é a que nós damos a ele por nossa falta de conhecimento, através da nossa passividade, de não nos posicionarmos com o conhecimento que temos. Por exemplo, a Bíblia diz: não deixe o sol se pôr sobre a sua ira. Não deis nenhum lugar ao diabo na sua vida. Bem, quantas vezes no ano você foi para a cama com raiva, dormindo ao lado de quem você estava com raiva? Nós fazemos isso, gente. Dormimos no cantinho do colchão porque eu não vou encostar em você. E você não vai encostar em mim. Eu fazia isso, ficava lá e passava frio a noite toda, porque eu não vou te pedir nenhuma coberta. Bem, não estava machucando ele. Ele tinha 90% da cama e a coberta toda. É muita bobagem, quero dizer, é apenas, a raiva só faz você fazer coisas estúpidas. Amém? E nós precisamos ser lentos para irar. Precisamos saber como nos livrar disso quando ficarmos irados. E então, há muitas coisas diferentes que nós fazemos que abrem a porta para o inimigo ter alguma autoridade na nossa vida. Agora, ele não tinha nenhuma autoridade até que Adão desse a ele a autoridade que Deus havia lhe dado. Mas Jesus veio e tomou de volta das mãos dele. Amém? Ele esmagou a sua cabeça e pegou de volta as chaves da morte e do inferno. E agora ele nos deu autoridade de volta. Mas a autoridade não te serve para nada se você não a usar. Vocês precisam disso, estou percebendo, vocês estão... E eu entendo. Veja, 40 e tantos anos atrás, eu não ouvia nada parecido. Eu estava na igreja há anos e anos e anos. Eu sabia que existia um tal de diabo, mas eu nunca ouvi nada sobre ele. A gente não acha que não é bom falar sobre o diabo na igreja? Bem, mas este é um lugar bem seguro para se falar dele. Eu vou te dizer que ele é um mentiroso. Ele veio tão somente para matar, roubar e destruir. Mas Jesus disse: eu vim, graças a Deus por isso, eu vim para que você possa ter e desfrutar a sua vida e a ter em abundância total, até que ela possa transbordar. Agora, ao lado de quem você vai ficar? Qual posição você vai tomar? Você vai gastar o seu tempo na internet olhando aquelas fofocas daqueles que nem sabem do que estão falando? Ou vai acordar de manhã e orar e agir como quem sabe quem é em Cristo e deixar o inimigo saber disso bem cedo do dia? Eu não sei o que, você sabe o que eu digo de manhã? Pai querido, qualquer plano ou esquema que o inimigo armou contra mim neste dia, eu rejeito isso agora, em nome de Jesus. É você que está no comando da minha vida e não ele. E então, eu aprendi muito sobre guerra espiritual.
Algumas coisas estavam certas, outras estavam fora, mas eu fiquei muito cansada de gritar com o diabo e nada nunca mudar na minha vida. Sabe, se o que as pessoas estão te dizendo não está funcionando, você deve ir a Deus e perguntar se elas estão certas. Porque a palavra de Deus funciona se você trabalhar com ela. Amém? E então, eu sempre digo, eu repreendi até que a minha repreensão se esgotasse e eu ainda estava com os mesmos problemas. Assim, eu ia para Deus e perguntava, o que está errado? É uma boa pergunta para se fazer a Deus, mas esteja pronto porque Ele vai lhe responder. Amém? E então, o Senhor, Ele desafiou-me a estudar e buscar pela palavra e ver como Jesus fazia a guerra espiritual. O diabo não deu a ele nenhum problema. E ele ficou atrás dele o tempo todo. Ele nunca o incomodou. Ele nunca ficou deprimido. Ele estava constantemente atrás dele, mas ele não tinha nenhum efeito sobre ele. Porque Jesus sabia, primeiramente, quem ele era. E duas das mentiras, quando ele estava sendo tentado no deserto, basicamente foram, se você realmente é filho de Deus, então sua identidade foi atacada duas vezes naqueles 40 dias. E é essa uma das grandes coisas que Satanás tenta fazer conosco, é nos fazer sentir como se não tivéssemos poder nem autoridade, que Deus não nos ama, que não há nada de sobrenatural sobre as nossas vidas. Se você quer lutar e vencer, você precisa saber quem você é e saber de quem você é. A quem você pertence e quem você é em Cristo. Sem Ele não somos absolutamente nada, não podemos fazer nada, mas com Ele nós podemos fazer todas as coisas que Ele quer que nós façamos. Maior é aquele que está em nós do que aquele que está no mundo. Se Deus é por mim, quem será contra mim? Se Deus está do meu lado, a quem eu vou temer? Eu poderia continuar, mas não dá tempo. Estão vivos? Estão vivos. Então eu comecei a buscar realmente, porque eu não vi Jesus gritando com o diabo. Eu comecei a ver como ele fazia a guerra, e o descanso é uma arma de guerra. Eu não estou falando de tirar uma soneca no sofá. Eu estou falando do descanso interno, de ter paz em seu coração o tempo inteiro, não importa o que esteja acontecendo em sua vida. Jesus sabia quem ele era. A Bíblia diz, vista a couraça da justiça. Coloque o cinto da verdade. Está tudo em Efésios 6. Jesus conhecia a verdade, ele andou na verdade, viveu a verdade. Coloque o capacete da salvação. Se você vai ser um cristão, pense como um cristão. Amém? Empunha a espada de dois gumes, que é a palavra de Deus. Dar graças é uma arma de guerra. Tenho certeza que Holly falou sobre isso hoje. É uma arma de guerra. Toda vez que você agradece a Deus, em vez de reclamar, você está dando um soco no olho do diabo. Você me ouviu? Todas as vezes que você agradece a Deus por cada pequena coisa que você consegue pensar, em vez de reclamar sobre as poucas coisas que você não tem, você está vencendo a guerra contra o inimigo. Sabia que alguns de vocês aqui podem mudar a sua vida se vocês apenas pararem de reclamar e começarem a ser gratos, agressivamente gratos, durante todo o tempo? Estou tentando te ajudar. Você acha que eu não quero reclamar? Eu quero reclamar todos os dias. A carne gosta de reclamar. Nós somos viciados em conforto. Nós não queremos ficar desconfortáveis. Não queremos sentir calor, não queremos sentir frio, não queremos nos assentar numa cadeira dura. Nós não queremos estacionar mais do que 3 passos da porta da frente. Quando eu vinha para a reunião, eu vi aquelas senhoras andando por quarteirões, elas estavam tão animadas, e eu pensei, sim! Deus, faça com que todos perguntem onde aquelas mulheres estão indo.
Vejam que tanto de mulheres andando por toda parte, elas estão vindo de todos os lugares, para onde elas estão indo? E a resposta? Nós vamos nos encontrar com Jesus? Mas uma das coisas sobre a qual eu quero falar com você hoje é que Jesus estava sempre em descanso. Eu quero que você confie em mim quando eu digo a você que você realmente consegue se manter em paz. Quando você já fez tudo o que poderia fazer, o que você faz? Você permanece. Bem, essa palavra permanecer é realmente traduzida da mesma palavra que significa habitar, o que significa apenas descansar em Deus. Quando você já fez tudo o que podia, então você diz, Deus, não posso fazer o que não posso fazer, portanto, eu estou esperando em ti. Deixe-me te contar um segredo, quando você está esperando em Deus, está tudo bem. Ele dá a você a permissão para seguir em frente e desfrutar sua vida. E já que está esperando, você pode se divertir um pouco enquanto espera. Nós achamos que quando temos problemas, temos que ficar miseráveis, mas não. Ok, agora ouça, se nós quiséssemos descrever Jesus em apenas uma palavra, se eu dissesse, me dê uma palavra que descreva Jesus, nós teríamos um monte de coisas diferentes, mas eu ouvi uma pessoa dizer, e eu realmente gosto disso, ele disse, eu acho que a melhor maneira de descrever Jesus é descansado. Você pode imaginar Jesus estando inquieto por qualquer coisa? Ele nunca se apressou. Ele nunca se preocupou. Ele fez muitas coisas, mas todas elas foram feitas com descanso. E o tipo de descanso do qual estamos falando é o descanso sabático, o descanso que Deus oferece, o descanso de Deus, entrar no descanso de Deus. Se você estudar a palavra no grego, não significa descansar do trabalho, mas descansar enquanto se trabalha. Você entende isso? Veja, sim, eu estou trabalhando quando eu faço estas conferências e de alguma forma eu estou trabalhando agora, mas isso não é muito difícil para mim, porque eu estou confiando em Deus por tudo que vai sair da minha boca a seguir, ainda que eu não saiba o que vai ser. Eu tenho todos vocês que vieram aqui, gastaram dinheiro, vocês viajaram de avião, vocês dirigiram e eu sou responsável. Eu acho que você tem que sair daqui dizendo aquilo foi muito bom. Mas veja, isso também não me incomoda, sabe? Porque eu fiz tudo o que eu poderia fazer, portanto, se Deus não fizer ser bom, então não vai ser bom. Amém? Se você puder ter apenas uma revelação aqui, que você só consegue fazer o que pode fazer, tendo feito tudo, você sabe, está em Efésios 6, tendo feito tudo que a crise exige, você deve permanecer firme em seu lugar. Fique firme. Quando você já fez tudo que podia fazer, não murmure, não reclame, não fique com raiva de todo mundo que não tem os problemas que você tem, mas diga, Deus, eu creio que a sua palavra é verdadeira, eu confio em ti, eu vou permanecer firme e vê-lo trabalhando na minha vida. Como Cristo disse hoje, nós precisamos avivar a nossa fé. Eu disse, precisamos reavivar a nossa fé. Reavive a sua fé. Reavive. Paulo teve que dizer a Timóteo, reavive a sua fé. Reacenda a chama. Você já esteve em brasas, cheio de fé, mas agora você se tornou morno. Todos nós ficamos mornos, gente. Você acha que eu nunca me canso de fazer outra conferência? Agora eu amo muito vocês. Eu estou aqui porque eu amo vocês, porque eu amo a Deus. Mas as pessoas perguntam, sempre, você está animada com a conferência? Não, eu não.
Sabe por quê? Porque se eu fosse levada só pela empolgação, eu teria ficado sem combustível há muito tempo atrás. Sabe, novas coisas são muito empolgantes, mas quando já fizemos aquilo por 2000 vezes? Vamos, ouçam-me, porque uma vez que a empolgação acaba, verdadeiros homens e mulheres de Deus usam a fidelidade. Por favor, ouçam-me. Uma vez que a sua empolgação acaba, é melhor você saber como ser fiel e continuar fazendo aquilo, não porque te deixa animado, mas porque foi isso que Deus te chamou para fazer e você faz isso por amor. É quando você faz pelo motivo certo. Todos nos cansamos. Você se cansa de lavar pratos? Eu me canso de fazer outro sermão. Sabe, todos nos cansamos. Só estou sendo honesta com você, sabe? Todos somos humanos, certo? Quantos de vocês se cansam de fazer o que fazem o tempo todo? Segunda, terça, quarta, quinta. Sexta, sábado, domingo, segunda. Você, Holly, já se cansou de ter que ter mais um sermão para mais um domingo de manhã? Sabe, isso não significa que nós somos... Veja, vocês gostam de pensar que seus líderes são pessoas que flutuam em uma nuvem cantando glórias, aleluia, o dia inteirinho, sabe? Você acha que o diabo te persegue? Deveria estar aqui no meu lugar. Você me olha com estranheza, você quer falar sobre o diabo, Joyce? Bem, eu preferia falar de algumas coisas legais, doces, coisas que todo mundo aplaudiria, se alegraria, sabe? Mas eu preciso te dizer que o diabo odeia você. E é melhor você reavivar a sua fé e não ficar esperando que uma outra pessoa faça tudo por você na vida. Mais cedo ou mais tarde, todos nós precisamos enfrentar os nossos Golias. Porque Jesus foi levado pelo Espírito Santo ao deserto para ser tentado pelo diabo por 40 dias e 40 noites. Logo depois de ter conquistado a vitória, ele começou seu ministério público com poder. Porque ele teve que passar por isso, porque ele precisava, Deus precisava que Jesus provasse a si mesmo que ele poderia enfrentar o diabo e sair vencedor todas as vezes.

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1: Olá, olá, tudo bem? Como é que você tá? No ar mais uma edição do nosso Louve e Adore. Sejam todos muito bem-vindos. A partir de agora, você fica comigo, Luana Lima, para curtir duas horas de grandes sucessos do mundo gospel aqui na melhor do rádio. Sejam bem-vindos, aumenta o som, hoje é segunda-feira, 13 de julho de 2026. Desejo a você uma semana de muitas vitórias, de muitas alegrias, em nome de Jesus. E sem mais delongas, abrimos com Eliane Fernandes. Aleluia. Foi a tua mão, Senhor.
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2: Muito bem, Samuel Messias não falhará. Antes, Fabiana Sinfrônio, Acalma o Coração. Eliane Fernandes, Foi a Tua Mão, Senhor. 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
5: Boa tarde!
6: 14 horas e 20 minutos.
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2: Olá, olá, tudo bem? Simbora com o nosso Louve e Adore desta segunda-feira, dia 13. Eixla, calma, por favor.

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1: Neide Martins esteve conosco cantando Se Fosse Fácil, antes Cassiane, Jesus Está no Barco, Eixla Calma, Por Favor. Louve Adore na sua segunda-feira.
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1: Que bom te ter conosco. Uma excelente segunda-feira na paz e no amor de Deus. Hoje, dia 13 de julho. Vamos dando sequência ao Louve e Adore de hoje com Esther Duran e Davi Mateus. Quem sou eu?

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1: Kemily Santos, Eliseu, Ordã Teixeira e Louvor Origem, Daime Jesus, Esther Duran e Davi Mateus, e quem sou eu? É Louve e Adore na sua segunda-feira.
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3: Boa tarde!
0: 14 horas e 52 minutos.
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1: Simbora com o nosso Louve e Adore, músicas que edificam. João capítulo 14, versículo 27. O que vem de Deus traz paz. Pense nisso enquanto a gente ouve Amanda Vanessa, Surpresa.

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2: Midian Lima, soldado ferido. Fernanda Brum, enquanto dói. Amanda Vanessa, surpresa. 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
7: Que bom te ter com a gente. Vamos dando sequência ao Louve e Adore deste início de semana, trazendo Gabriel Guedes, o Centro Estúdio.

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2: Léa Mendonça, Vai Valer a Pena, Marcelo Bonifácio e Delino Marçal, És Tudo Pra Mim, e Gabriel Guedes, O Centro És Tu. Louve e Adore pra você.
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3: Horas e 24 minutos.
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4: Reta final do nosso Louve e Adore desta segunda-feira. Salmos 37, versículo 5. Entrega o teu caminho ao Senhor, confia nele e ele o fará. Gisele Nascimento e Misaías Oliveira, florescendo no deserto.
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2: Isadora Pompeu Ovelhinha, Leandro Borges, tua presença, Gisele Nascimento e Misaías Oliveira, florescendo no deserto. Encerrando o nosso Louve e Adore de hoje, fique na paz e no amor de Deus, um beijo enorme e até amanhã. Tchau, tchau.
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7: 15 horas e 42 minutos.
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7: 15 horas e 43 minutos.

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5: 15 horas e 48 minutos.

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1: Boa tarde!
2: 16 horas e 4 minutos.
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7: Alô você, graça e paz, como vai? Tudo bem contigo? Uma segunda-feira abençoada para você, para sua casa, para sua família. Está começando mais uma edição do Top Gospel, o programa que reúne as melhores canções da música evangélica, as mais pedidas e mais tocadas na nossa programação e nas principais paradas em todo o Brasil. Começamos mais uma semana com o coração cheio de fé, esperança e alegria. Deus nos concedeu um novo amanhecer, uma nova oportunidade de recomeçar, de sonhar, de viver os propósitos que ele preparou para nós. Não importa como terminou a semana passada, o que realmente importa é que hoje o Senhor nos dá um novo capítulo para escrevermos uma nova história de vitórias, tá bom? Que nesta semana você tenha coragem para enfrentar os desafios, sabedoria para tomar decisões e confiança para descansar no cuidado de Deus. Quando colocamos os nossos planos nas mãos do Senhor, caminhamos com a certeza de que ele dirige cada passo da nossa caminhada. Pois bem, nesta segunda-feira, dia 13 de julho, o calendário apresenta datas especiais. Hoje é dia do cantor, a nossa homenagem a todos aqueles que usam a voz para emocionar, inspirar e transmitir mensagens de esperança. Um abraço todo especial a todos os cantores, pois também é conhecido como o dia do rock, né? Um gênero musical que marcou gerações e influenciou a história da música no mundo. Hoje também é dia dos compositores e cantores sertanejos. Hoje também é dia do engenheiro de saneamento. O nosso abraço também a este profissional e dia mundial de conscientização sobre TDAH. E para começar essa semana, guarde essa verdade da palavra de Deus. Quem inicia uma semana buscando primeiro a presença do Senhor, nunca termina sozinho. Deus vai à nossa frente, preparando o caminho, fortalecendo o coração e transformando desafios em oportunidades para testemunhar o seu poder. Pois bem, aumente o volume do rádio, porque o nosso programa tá no ar.
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0: Aí a primeira sequência musical do nosso Top Gospel, oitavo lugar, André e Felipe, Jesus te ama de graça. Nona posição, Sara Farias, Chame a Jesus. E o décimo lugar ouvimos Léa Mendonça, Deus não faz acepção. Daqui a pouquinho tem Vaguinho, Nani Azevedo, Isaías Saad, muito mais pra você, não saia daí.
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0: De volta com você aqui no nosso Top Gospel nesta segunda-feira. Aquele abraço todo especial, onde quer que esteja. E chegou aquele momento de celebrar a vida de todos aqueles que aniversariam nesta segunda-feira, 13 de julho. Parabéns, que Deus continue derramando saúde, paz, sabedoria e muitas bênçãos sobre a sua vida. Que este novo ciclo seja marcado por grandes conquistas, portas abertas e muitas experiências com o amor de Deus. Receba o nosso abraço em nome de toda a nossa equipe aqui do Top Gospel. Que o Senhor realize os sonhos do seu coração conforme a sua perfeita vontade. E por aqui seguimos com o ranking das 10 músicas evangélicas mais pedidas e mais tocadas da programação.
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0: Tá aí mais uma super sequência do nosso Top Gospel nesta super segunda-feira. Quinta posição, Isaías Saad e Marcena, Deus de Detalhes. Sexta posição, essa linda releitura de Nani Azevedo e Estila, Deus Vai Fazer e Sonho de Deus. E também ouvimos na sétima posição, também releitura, Vaguinho e Matos Nascimento, Sou de Deus. Daqui a pouco tem mais.
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3: 16:37. 16:37.
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0: Ok, já de volta aqui no nosso programa Top Gospel desta segunda-feira, dia 13 de julho. Já passamos aí do meio do ano, né? E seguimos firmes e fortes, sempre levando o que há de melhor da música evangélica. E é claro, sempre tem também aquela palavra de fé e encorajamento para o seu coração. Há momentos em que olhamos para frente e não conseguimos enxergar solução, não é mesmo? As perguntas acabam aparecendo, as dúvidas tentam tomar conta da mente, mas Deus nunca perde o controle da nossa história. Enquanto esperamos, Ele fortalece a nossa fé. Enquanto oramos, Ele abre portas que ainda nem imaginamos. Por isso, não tenha medo de começar uma nova semana. Comece confiando, comece agradecendo, comece acreditando que o Deus que esteve ao seu lado até aqui continuará sustentando você nos próximos dias. Pois bem, o nosso muito obrigado a você que está sempre na audiência, né? Seja em casa, no trabalho, no carro, acompanhando pela internet ou pelo radinho. É uma alegria fazer parte da sua segunda-feira e vamos seguindo com mais canções. Daqui a pouquinho tem o nosso versículo do dia para sua meditação.
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0: você na terceira posição, Alisson Santos e Davi Sasser, Marca da Promessa. Também ouvimos na quarta posição, Elaine Martins, Fé e De Valor em Valor. Vamos agora para o nosso versículo do dia.
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2: No livro de Romanos, capítulo 12, versículo 19, está escrito: Amados, nunca procure vingar-se, mas deixe com Deus a ira, pois está escrito: Minha é a vingança, eu retribuirei, diz o Senhor. Daí, a vingança pertence a Deus e não cabe a nós, independente das circunstâncias. Somente Deus é justo. A nossa vingança pode ser aparentemente justa, mas não conseguimos julgar e muito menos fazer justiça. Muitas vezes a vingança é motivada pela raiva e não pela justiça, tornando essa atitude ainda mais reprovável. Deus sabe de todas as coisas e Ele é justo e soberano. Nós podemos confiar nele. Não precisamos sujar as nossas mãos praticando o que não temos autoridade para fazer. Confie na justiça de Deus. Entregue a situação a Ele. Irai-vos e não pequeis, é o que diz Efésios 4:26. Há situações que podemos desestabilizar, mas quando entregamos tudo nas mãos de Deus, podemos avançar na vida sem nos preocuparmos com a vingança. O mundo, infelizmente, não é justo. Confie na justiça de Deus. Pense nisso. Deus abençoe a sua vida.
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9: 16:50.
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2: Muito bem, chegamos ao último bloco do nosso Top Gospel e é sempre uma alegria começar a semana com você, levando música boa, uma palavra de fé e a certeza de que Deus continua realizando grandes coisas. Muito obrigado pelo carinho da sua audiência, cada mensagem, cada participação e cada momento em que você escolhe estar conosco faz parte da história desse programa, tá bom? Que esta semana seja de portas abertas, boas notícias e muitas respostas de oração. Se em algum momento surgiu desânimo, lembre-se que a nossa esperança não está nas circunstâncias, mas naquele que prometeu estar conosco todos os dias. Portanto, permaneça firme, continue semeando bem e mantendo o coração voltado para Deus. Quem confia no Senhor encontra forças para seguir, mesmo quando os desafios parecem maiores que as nossas próprias capacidades. Pois bem, agora chegou aquele momento das duas músicas mais pedidas e mais tocadas da nossa programação. Confira!
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0: Bahia, primeiríssima desta super segunda-feira, Regis Danese, Tu És Tão Bom Pra Mim, na segunda posição, Tom Carfi, Um Novo Dia. E estas foram as 10 músicas mais pedidas e mais tocadas da nossa programação. E o nosso muito obrigado pela sua audiência, pelo seu carinho, por fazer parte dessa programação. Desejo a você uma segunda-feira abençoada e uma semana cheia da presença de Deus. Continue firme, porque quem confia no Senhor nunca caminha sozinho. Um grande abraço e não se esqueça, quem não ama não conhece a Deus, porque Deus é amor. Tchau.
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5: 17:04.
6: 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Mesmo quando tudo parece incerto. Para de ver televisão, gente. Né? Não fique preso a notícias que você não pode mudar. Ah, mas eu preciso ficar bem informado. Não, você precisa cuidar da sua saúde mental, tá? E esse aqui é um espaço de fé, de consolo e de renovo espiritual, porque onde há oração, há respostas. Vamos então começar mais um Conexão Prize. Avisa para todo mundo, Aline Mota está no ar.

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3: Dezessete horas e 21 minutos.
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5: Eu já estou de volta com a Maria Aparecida de Belo Horizonte, que está pedindo orações ao planeta. O João Pedro Oliveira está agradecendo uma porta de emprego. A Rosângela Martins está pedindo também orações ao mundo, porque, né, o negócio está estranho. E o Lucas Ferreira, de Belém do Pará, envia gratidão pela proteção diária. Gente, a fé nos une além das distâncias. Em oração, fica melhor ainda. A música não para.

você consegue demonstrar o quanto você ama o papai. Jogue suas duas mãos aos céus o mais alto que você pode, irmão. Em alta voz, a igreja, o mais alto que você pode. Diga, não abra mão da tua presença. Vamos lá.

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1: 17 horas e 40 minutos.

Já estamos de volta e hoje Deus quer te lembrar que o tempo dele não é o seu, mas é perfeito. Aquilo que parece demora pode ser livramento. Às vezes a resposta não vem porque você ainda está sendo preparado. Então confia no processo, tá? Deus está trabalhando no invisível. O que ele começa, ele termina. Vamos com mais Conexão Prize.

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3: Eu estou de volta com você e com uma oração poderosíssima, né? Pro planeta. Então feche os olhos e ore com a gente. Senhor Deus Todo-Poderoso, hoje levamos nossa voz não para um país, não por uma cidade, mas por todo o planeta. Olha para cada nação, cada povo, cada cultura e derrama tua paz onde há guerra, tua luz onde há escuridão e tua esperança onde o medo tem dominado. Cura a terra, Senhor, das feridas causadas pelo egoísmo, pela injustiça e pela indiferença. E desperta em nós, Senhor, consciência responsável, né? Amor ao próximo. Abençoando as famílias, Senhor, proteja as crianças e fortalece os idosos. E dê sabedoria aos líderes para que governem com justiça e paixão. Que o Teu Espírito Santo sopre vida sobre continentes, oceanos e florestas, restaurando aquilo que foi destruído e renovando aquilo que está cansado. Que a humanidade aprenda a viver como irmãos, respeitando diferenças, cultivando empatia e construindo pontes onde havia muros. Encha, Senhor, cada coração de coragem para fazer o bem, de humildade para pedir perdão e de fé para acreditar que dias melhores estão por vir. E que unidos em oração possamos ser instrumentos da vossa paz. Eu consigo ouvir um amém? Amém. Vamos com mais na programação.

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E assim encerramos mais um Conexão Prize. Espero que você tenha orado com a gente, porque estamos precisando, não só o país, o mundo inteiro, né? Momentos incertos estão por vir, mas que a gente não entre em desespero, porque temos a quem seguir. O nosso muito obrigado, até o próximo programa. Tchau, tchau.

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2: 18:14.
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5: Ô, Jadinha, tudo bem, Jadinha? Como é que tu tá, homem?
6: Uai, eu tô bom, facão.
5: Uai, hein? E o teu irmão mesmo, é que tá aí? Eu nunca mais vi ele.
6: Esse, ó, vou te contar, senhor. Ele tá dando trabalho demais. Que é isso? Mais outra vez, senhor, dando trabalho. Ele comprou um carro e pegou, senhor, e foi pra Goiânia. E outro sem a carta. E ele foi descer na Avenida Independência ali, senhor. E ele tinha uma blitz tão grande lá embaixo. E parou ele. O policial chegou nele e falou assim: escuta, cadê a carta? Ele olhou e falou assim pra ele: ué, e eu por acaso fiquei de escrever pra você, seu guarda?
5: O paciente descobriu um lugar bom, mais bom pra pegar a capivara, homem de Deus. Olha, ontem ia eu e o pastor, mas quando na hora nós foi sair, arrumar mais traia pra moto na caçar as capivaras lá, o pastor lembrou que tinha culto. Rapaz de Deus, ele disse: não, amor, eu não posso matar o culto hoje, não. Não posso faltar o culto hoje, não. Hoje não tem jeito de faltar. Eu digo: e as capivaras, homem? Ele falou assim: não, deixa pro outro dia. Eu digo: ah, então vou só mesmo. Rapaz, eu entrei dentro da mata, dentro. Tô lá caçando. Aí, rapaz, aí, parceiro, tu não sabe o que aconteceu. Ele me contou pra mim que chegou lá num momento de fazer uma oração forte. Chegou uma senhora e disse: olha, minha vida tá toda atribulada, tá toda danada. Ela não era crente não, desviada. Ela disse: olha, minha vida tá amarrada. Pastor, ore por mim. Pastor disse: sim, então fique-se de pé que eu vou orar. Botou a mão sobre a cabeça dela e tá lá orando. Todo enfermo, toda obra de macumba. A mulher começou a cair, homem, que ela começou que desmaiou, ele escutou o tiro. Tá, e foi morrer o capivara.
3: Boa noite.
2: 18:17.
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7: Já de volta, que prazer ter você por aqui também, gente amiga. Daqui a pouquinho tem aquela homenagem pra você que faz aniversário hoje, tá? Já mandou mensagem no nosso WhatsApp aqui da emissora, já me segue no Instagram, @IsraelFerreiraLocutor, lá também tem o link pra você falar comigo, tá bom? Pode ficar à vontade. Nesse bloco tem Cícero Nogueira, Se Jesus Voltasse Agora.

0: João Vitor e Diego, Quando a Noite Passar, versão acústica. Damaris, Deus Tremendo. Que música linda, que inspiração. É pra você ter ligado com a gente, começar mais uma semana e bem abençoado com o nosso programa, viu? Júlio César, ele vai cantar sim, daqui a pouco, no nosso Sertanejo Gospel.
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2: Boa noite.
3: 18:29.
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0: Que bom ter a sua companhia. É a primeira vez por aqui, pode ficar à vontade, viu? Gente amiga, hoje é segunda-feira, 13 de julho, é o seu dia, o seu aniversário. Então, olha, parabéns pra você nessa data querida. Muitas felicidades, muitos e muitos anos de vida. Que o Senhor te abençoe, te dê santidade, muitos anos de vida, muitas felicidades. Parabéns, meu irmão, parabéns, minha irmã. Hoje é o dia do engenheiro de saneamento, dia do cantor. Parabéns aos cantores. É também aniversário de Porto Nacional em Tocantins, Terra Boa no Paraná, Água Fria na Bahia. Hoje é o Dia Mundial do Rock. Olha, a música gospel tem muito rock aí afora. Lembro do Catedral, Cats Barneia, Banda Resgate, dentre muitos outros, né? Hoje também é o Dia Mundial do Transtorno de Déficit de Atenção e Hiperatividade. Agora, já que é o seu dia, o seu aniversário, tem Dalvinha, Mundo Perdido.

0: cantando esse clássico aqui no nosso programa Sertanejo Gospel. Cenas do Calvário, Júlio César, amai uns aos outros. Já já eu volto com o bloco derradeiro de hoje.
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0: Facão, rapaz, essa noite eu não dormi de jeito nenhum, só.
1: Ué, eu tô vendo mesmo, seus olhos estão tá meio inchados. Por que tu não dormiu, homem?
0: Rapaz, eu não sei da onde saiu um rato comodão, rapaz, do tamanho de um gato. Começou a andar em cima da cabeceira da cama assim, a mulher gritou com aquele negócio. Aí ela começou a gritar, paciência, mata, mata, mata então, uai. E ela, você sabe que eu tenho medo de rato, né? E eu falei, eu não vou matar não. Ela, mata, mata, e começou a gritar, e eu peguei o rato, subi em cima da cadeira, e o rato começou a subir também, eu subi em cima da mesa, e ela, mata, mata, mata. E nós morávamos num apartamento embaixo, e tinha uns vizinhos em cima, sabe? Aí os vizinhos começaram a escutar aquele barulheiro, pá, pá, e mata, mata. Aí a vizinha falou assim, nossa, meu bem, acorda, acorda. Ó, o vizinho lá embaixo tá querendo matar a mulher dele. E a minha mulher, mata então, mata, e o pá, pá. Aí a vizinha falou assim, liga pra polícia, liga pra polícia. Aí o marido dela pegou e ligou pra polícia, a polícia chegou lá e bateu na porta. E a minha esposa pegou e... mata, mata então. A polícia bateu, arrombou a porta e chegou, não é que ia matar um rato.

0: 18h44.
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2: Que prazer também ter você por aqui. Aproveita e fala pra mim de qual cidade, qual estado você tá ouvindo o nosso programa, qual emissora que você tá ouvindo o nosso Sertanejo Gospel, viu? Pode mandar mensagem no meu Instagram, @IsraelFerreiraLocutor. Esse bloco tem Suelen Lima, é muita glória.

0: Paulo de Ericélia Sakamoto, Janela no Passado. Assim fechamos bem a edição dessa segunda-feira, 13 de julho, o nosso Sertanejo Gospel, que volta amanhã no mesmo horário, viu? Fica ligado aí, já já um programa muito abençoado que vai te fazer companhia. E até amanhã, você me empresta o seu coração. Empresta!
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2: 18 horas e 54 minutos.

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1: Em Brasília, 19 horas.
0: Está no ar a Voz do Brasil. As notícias do governo federal que movimentaram o país no dia de hoje.
2: Olá, boa noite.
1: Boa noite para você que nos acompanha em todo o país.
2: Segunda-feira, 13 de julho de 2026.
1: Vamos ao destaque do dia na Voz do Brasil.
2: Aumento da mistura obrigatória de biodiesel começa a ser avaliado pelo Instituto Mauá de Tecnologia.
1: E é apresentada a primeira turbina a gás movida a etanol para a geração de energia elétrica. Luana Karen.
3: A unidade é capaz de gerar 1 megawatt de potência. Energia suficiente para abastecer aproximadamente 3.600 residências.
2: Novas regras para a publicidade de bets.
1: Empresas deverão incluir avisos de advertência sobre riscos em jogos de apostas. Graziele Bezerra.
4: A exemplo do que já acontece em propagandas de cigarros, bebidas alcoólicas ou remédios, as campanhas estão obrigadas a alertar sobre os riscos associados a esta prática.
2: Brasil celebra 26 anos do ECA, um marco histórico na transformação e proteção da infância.
1: Sobre o assunto, nós conversamos com Fábio Meirelles, do Ministério dos Direitos Humanos e da Cidadania.
5: Ele fortalece não só o papel da família, da sociedade, do Estado, mas dessa visão de promoção dos direitos de crianças e adolescentes.
2: Hoje na apresentação, eu, Mariana Jungmann e Luciano Seixas.
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2: Publicidade das casas de apostas online, as chamadas bets, deverá ocorrer, nessa publicidade deverão ocorrer advertências sobre os riscos para os apostadores.
1: As empresas também não poderão usar especialistas e influenciadores em suas publicidades de forma a convencer uma pessoa a apostar.
2: As novas regras começam a vigorar a partir do dia 17 de julho.
4: Pessoas famosas em ambientes festivos fazendo promessas de dinheiro fácil. Técnicas largamente usadas por empresas de apostas para atrair novos jogadores, mas que agora estão proibidas. As chamadas bets, que atuam no ramo de apostas online, estão obrigadas a alertar sobre os riscos associados a esta prática. A exemplo do que já acontece em propagandas de cigarros, bebidas alcoólicas ou remédios, as campanhas deverão exibir advertências, como explica o ministro da Fazenda, Dario Durigan.
6: Primeiro, apostar faz você perder dinheiro. A segunda, apostar pode causar dependência. E a terceira, aposta não é investimento, sempre seguido da chamada que é Ministério da Fazenda adverte, para que as pessoas tenham essa informação vinda de uma fonte oficial, depois de apurados os efeitos dos jogos nas famílias brasileiras.
4: As campanhas também não poderão utilizar influenciadores digitais ou comentaristas esportivos para induzir o público a apostar ou apresentar apostas como forma de investimento ou ganho fácil de dinheiro. O ministro da Fazenda também alertou para a tolerância zero com empresas ilegais.
6: Bet ilegal em nenhuma medida está autorizada e nem os publicitários, os veículos de comunicação estão autorizados a fazer, ao contrário, estão proibidos de veicular qualquer publicidade envolvendo empresa não autorizada a operar no mercado.
4: A advogada Juliana Prati perdeu o irmão há 6 meses para o vício em jogos online. Para ela, qualquer tipo de propaganda de plataformas de apostas deveria ser proibida.
7: Que a gente consiga, pelo menos, fazer com que as pessoas tenham consciência sobre o que é a sociedade das apostas, que ela não é se divertir, mas sabendo os riscos que são decorrentes de quem pode começar essa atividade.
4: O prazo para as empresas se adequarem às novas regras é 17 de julho. Quem descumprir pode ser multado em até 20% do faturamento da operadora, ter as atividades suspensas por até 180 dias e ter a autorização de funcionamento cassada em casos de reincidência grave. Reportagem Graziele Bezerra.
1: Veículos que poluem menos. Para colocar essa ideia em prática, começaram hoje os testes para adicionar mais biocombustível ao diesel, sem que isso traga prejuízo ao motor.
2: Uma comitiva do governo federal acompanhou o início dessa nova fase.
8: O diesel é um combustível renovável que desde 2004 vem sendo misturado ao diesel no país. E para cumprir a lei que prevê a diminuição da dependência do petróleo, o Ministério de Minas e Energia está coordenando estudos em parceria com instituições de pesquisa. Um deles é o aumento do biocombustível ao diesel, que hoje está em 15%. E nesta segunda-feira começou o Programa Nacional de Testes do Biodiesel, no Instituto Mauá de Tecnologia, em São Caetano do Sul, no estado de São Paulo. De acordo com o ministro de Minas e Energia, Alexandre Silveira, essa é uma fase essencial para a mudança obrigatória nas porcentagens dos combustíveis prevista na lei.
9: Nós não podemos avançar sem que esses testes sejam feitos.
8: A lei do combustível do futuro prevê o aumento de biodiesel e etanol, produzidos a partir de matéria-prima renovável, como cana-de-açúcar, milho, soja, mamona, entre outros. O etanol e o biodiesel colaboram para a diversificação da matriz energética e redução das emissões de gases do efeito estufa. Para isso, uma rede nacional de pesquisa mobiliza 30 milhões de reais em 3 anos, unindo ministérios, agência reguladora e 18 laboratórios. O presidente da Associação Brasileira de Engenharia Automotiva, Marcos Vinícius Aguiar, destacou a capacidade brasileira de produzir combustíveis limpos.
10: Aqui nós estamos participando junto com o governo, junto com o setor privado, montadoras, fornecedores, produtores de biocombustíveis, para fazer uma série de testes para que as misturas sejam validadas. O Brasil está indo para a hibridização, veículos híbridos, sejam a combustão interna de passageiros a etanol, sejam pesados de biodiesel.
8: O Centro de Pesquisas do Instituto Mauá de Tecnologia comprovou a viabilidade técnica do E30, que usa 30% de etanol anidro na gasolina atualmente comercializada no Brasil. Agora, o objetivo é testar a adição de até 25% de biodiesel no diesel. A lei ainda prevê o uso de combustível sustentável também na aviação. Reportagem Luciana Colares de Holanda.
1: O Brasil agora é o 6º país do mundo a desenvolver a tecnologia para a fabricação de turbinas.
2: E a turbina brasileira é capaz de gerar energia elétrica funcionando principalmente com o etanol, um combustível limpo e sustentável.
1: Além de fornecer energia, a turbina poderá ser usada também em sistemas de defesa.
11: O Instituto de Aeronáutica e Espaço apresentou a integrantes do governo federal a primeira unidade de geração de energia elétrica movida a etanol com turbina a gás, totalmente desenvolvida no país. A unidade é capaz de gerar 1 megawatt de potência, energia suficiente para abastecer aproximadamente 3.600 residências. Como destacou o ministro de Minas e Energia, Alexandre Silveira, a turbina pode ajudar a levar energia elétrica de fontes renováveis a regiões remotas do país.
9: Nós temos 196 unidades isoladas na Amazônia. E isso, na composição da conta de energia, custa 12 bilhões e 600 milhões de reais de óleo diesel por ano.
11: De acordo com o tenente brigadeiro do ar, Marcelo Damasceno, comandante da aeronáutica, a turbina desenvolvida para o projeto pode ser utilizada também em projetos de segurança nacional.
12: Ela foi concebida para proporcionar rápido transporte, instalação e operação em localidades remotas, em cenários de calamidade ou sempre que se fizer necessária uma fonte confiável de energia. É igualmente capaz de impulsionar o desenvolvimento de sistemas propulsivos para aviões, drones e outras plataformas aeroespaciais militares e civis de interesse estratégico para o Estado brasileiro.
11: Foram investidos no projeto cerca de 134 milhões de reais do Fundo Nacional de Desenvolvimento Científico e Tecnológico. O projeto foi desenvolvido em parceria com a iniciativa privada. Reportagem Luana Karen.
2: Hoje o Estatuto da Criança e do Adolescente completa 36 anos.
1: A lei provocou uma transformação na forma que a sociedade brasileira enxerga os direitos da infância.
2: E nós conversamos sobre essas mudanças e os avanços proporcionados pela legislação com o diretor de Proteção da Criança e do Adolescente do Ministério dos Direitos Humanos e da Cidadania, Fábio Meirelles. Acompanhe. Diretor Fábio Meirelles, muito bem-vindo aqui à Voz do Brasil. A gente quer começar falando da importância, né, do Estatuto da Criança e do Adolescente. A criação dessa legislação, ela promoveu uma mudança de paradigma na forma como a sociedade encara os direitos da infância, né? O que, que o senhor apontaria como essas principais mudanças do ECA em relação ao que existia anteriormente como legislação?
13: Prazer falar com os ouvintes da Voz do Brasil. O ECA foi promulgado em 1990, né? É um estatuto que marca uma virada histórica. É a consolidação de uma doutrina, que é a doutrina da proteção integral. Então, ele reconhece que as crianças e adolescentes, para além de objetos de políticas públicas assistencialistas, elas passam a ser sujeitos de direitos. E a gente, com o ECA, avança no tema da prioridade absoluta, da dignidade, da voz, da participação de crianças e adolescentes. Então, o ECA é um marco, né, para o mundo, ele é conhecido nacional e internacionalmente, e ele marca também uma adesão do Brasil a compromissos que o Brasil tem com a ONU. Então, a gente, em 1989, teve a Convenção sobre os Direitos da Criança, e em 1990, o ECA marca, né, ele é um marco jurídico, político, ético, voltado ao cuidado, à proteção e ao desenvolvimento integral de todas as infâncias e adolescências do Brasil. Então, acho que o ECA merece ser celebrado.
1: O ECA surgiu também no contexto da nova Constituição, que tinha sido promulgada apenas 2 anos antes, né? Ele traz esse espírito de afirmação de direitos sociais e deveres coletivos que marcou os debates também sobre a Constituição?
13: Com certeza. O artigo 227 da Constituição fala na prioridade absoluta de crianças e adolescentes, né? E o ECA vem para reafirmar esse artigo da Constituição e para avançar, né? A gente hoje olha para o ECA, olha para a universalização da escola pública, olha para a redução da mortalidade infantil, olha para a criação dos conselhos e o papel dos conselhos tutelares, das varas da infância, das varas da juventude, o fortalecimento das políticas públicas de acolhimento, convivência familiar, convivência comunitária, para a consolidação das medidas socioeducativas. Esses são só alguns exemplos de conquistas concretas que a gente vê a partir da Constituição Federal e a partir do Estatuto da Criança e do Adolescente. Então, mais do que uma lei, né, o ECA representa essa mudança de paradigma e ele fortalece não só o papel da família, da sociedade, do Estado, mas dessa visão de promoção dos direitos de crianças e adolescentes.
2: Uma construção mesmo, né, de todos esses direitos. Agora, uma das principais inovações do ECA foi a criação dos conselhos tutelares, que a gente talvez possa dizer que são os grandes guardiões dos direitos da infância, né? Como é que foi a consolidação deles ao longo desse tempo? Hoje os conselhos são uma referência para quem busca proteção aos direitos das crianças?
13: Com certeza. O ECA, né, criou os conselhos tutelares, é uma das principais inovações do Estatuto, é apresentar, né, as funções, atribuições dos conselhos tutelares. O nosso CONAN, do Conselho Nacional dos Direitos da Criança e do Adolescente, recomenda que haja um conselho tutelar para cada 100 mil habitantes, e o importante é a gente falar sobre as competências dos conselhos tutelares. Ele é um órgão que ele é gerido, né, vinculado às prefeituras, composto por 5 membros, escolhidos pela comunidade local, em eleições diretas, eles seguem diretrizes estabelecidas, eles são órgãos que eles evoluem de uma ideia de assistência a menores para um paradigma da proteção integral. A função do Conselho Tutelar não é prestar serviço de forma a atender direito, e sim zelar para que os direitos de crianças e adolescentes sejam cumpridos efetivamente. Eles são órgãos autônomos, né? Eles não aplicam penas, e eles são essa ferramenta de requisitar serviços públicos como vaga em creche, tratamento psicológico, encaminhar os casos para o Ministério Público. Então, o Estatuto traz esse papel e atribuições dos conselhos tutelares, que são profissionais fundamentais do sistema de garantia de direitos, e que eles fortalecem essa visão de princípio e de proteção integral de crianças e adolescentes no território.
1: Bom, diretor, 36 anos depois, o que o senhor apontaria como principais avanços proporcionados pelo ECA?
13: Veja, os principais avanços, a gente olha, né, para o país. O Brasil é um país diverso, plural. A gente olha para os territórios, a gente ainda consegue enxergar desigualdades sociais, econômicas, culturais. Mas o ECA é esse instrumento, né? Ele apresenta um avanço inegável. A legislação anterior, que era o Código de Menores, ele possui uma visão punitivista, assistencialista, eventualmente até discriminatória. As crianças e adolescentes eram alvos de ações punitivistas, ações assistencialistas. Então o ECA traz essa nova visão, né? O ECA representa essa mudança de paradigma. Ele fortalece o papel da família, da sociedade, no Estado. Então, se a gente olhar, como eu disse, para hoje a universalização da escola pública, a redução da mortalidade infantil, os conselhos tutelares, as varas, fortalecimento de políticas públicas, as políticas de assistência social, a Política Nacional de Saúde para Crianças e Adolescentes. Então, isso tudo é uma consolidação para além de uma visão de direitos de desenvolvimento integral de crianças e adolescentes. A gente hoje vê que esses direitos estão garantidos com prioridade absoluta, dignidade. Então, a gente celebra o ECA como esse instrumento que é uma referência e que hoje ele é, né? Ele é política pública intersetorial do governo federal, de estados e municípios. Então a gente hoje vê o estatuto como uma referência para o mundo.
2: Agora, quais são então os desafios para garantir plenamente todos os direitos que estão previstos no estatuto?
13: Olha, a gente hoje tem um país, o Brasil é um país muito diverso, né? Muito plural. Ele tem muitos territórios. Então a gente tem crianças urbanas e rurais, a gente tem crianças e adolescentes indígenas, crianças e adolescentes quilombolas, ribeirinhas, com deficiência, migrantes e refugiadas, crianças em situação de vulnerabilidade. Então eu diria que o principal desafio é olhar para a proteção integral e prioridade absoluta, mas com esse recorte das diversidades, né, de crianças e adolescentes. E eu acho que também o principal desafio não é criar novas leis, mas garantir que os direitos previstos no Estatuto da Criança e do Adolescente cheguem à vida real de crianças e adolescentes. Então esse é o nosso papel enquanto Ministério dos Direitos Humanos e da Cidadania, de articular para que o Estatuto da Criança não seja só uma legislação avançada reconhecida no Brasil e no mundo, mas que ele vire realidade nos territórios e para as diversidades de crianças e adolescentes do nosso país.
1: Muito bem, nós conversamos com Fábio Meirelles, diretor de proteção da criança e do adolescente do Ministério dos Direitos Humanos e da Cidadania. Amanhã você acompanha aqui na Voz do Brasil a segunda parte dessa entrevista sobre o ECA Digital. Muito obrigado, diretor, até amanhã.
13: Obrigada a você, estou à disposição.
2: Pois é, o Estatuto da Criança e do Adolescente estabelece que a vacinação infantil é obrigatória em todo o território nacional.
1: E para manter o calendário de vacinas em dia, basta o comparecimento a uma unidade básica de saúde.
2: O Sistema Único de Saúde oferece de graça 17 vacinas que previnem dezenas de doenças.
14: Carolina tem 7 anos e hoje está cheia de saúde. A mãe dela, a empresária Thaís Moraes, conta que a menina nasceu prematura e precisou passar os primeiros dias de vida na UTI. Depois da alta, manter a caderneta de vacinação em dia se tornou uma das prioridades da família.
15: Saiu do hospital, a primeira coisa que a gente fez foi providenciar as vacinas, né, de acordo com a idade dela. Então a gente sempre teve essa preocupação, principalmente porque ela nasceu prematura.
14: As vacinas estimulam o organismo a criar defesas contra vírus e bactérias, ajudando a prevenir doenças. Elas são importantes em todas as fases da vida, mas têm um papel fundamental na infância, quando o sistema imunológico ainda está em desenvolvimento. A primeira vacina que o bebê recebe pelo Sistema Único de Saúde é a BCG. Na rede pública, ela é aplicada ainda na maternidade e protege contra as formas graves da tuberculose. Mas o calendário infantil inclui várias outras vacinas nos primeiros anos de vida. É o que destaca Ana Catarina Araújo, diretora substituta do Departamento do Programa Nacional de Imunizações do Ministério da Saúde.
16: Nós temos vacina que protege, a vacina BCG e a vacina hepatite B, que devem ser feitas ainda na maternidade, que são vacinas que protegem para a hepatite, para as formas graves da tuberculose, como vacina contra poliomielite, difteria, tétano, coqueluche, pneumonia, meningites, hepatite A, sarampo, caxumba, rubéola, a varicela. E nós temos hoje um calendário bastante robusto.
14: É importante que cada vacina seja aplicada na idade recomendada, mas se alguma dose ficou para trás, ainda é possível atualizar a caderneta. Basta procurar a unidade de saúde mais próxima, como explica o presidente do Departamento de Imunizações da Sociedade Brasileira de Pediatria, Eduardo Jorge.
17: Pais que estão com calendário atrasado, vamos lá procurar o posto de saúde, atualizar o calendário dos bebês e de todas as ações básicas de saúde. A vacinação é aquela que representa a melhor evidência, o melhor custo-benefício.
14: Para manter a carteira de vacinação em dia e consultar as doses aplicadas, basta acessar meususdigital.saude.gov.br. O calendário nacional de vacinação também pode ser consultado diretamente no site do Ministério da Saúde, em saude.gov.br. Para acessar as informações, é preciso ter uma conta na plataforma gov.br. Reportagem, Márcia Fernandes.
2: E a Agência Nacional de Vigilância Sanitária registrou nova vacina contra a influenza.
1: O imunizante é indicado a partir de 6 meses de idade e previne contra a doença causada pelos subtipos A e B.
2: De acordo com a Anvisa, estudos clínicos com a vacina indicaram eficácia de até 73% na prevenção de influenza em adultos e de até 65% em crianças.
1: O registro do imunizante foi publicado no Diário Oficial da União desta segunda-feira.
2: E a Anvisa também determinou o recolhimento de suplementos alimentares e a apreensão de lotes falsificados do medicamento Monjaro.
1: Foi definida a retirada dos suplementos alimentares Fenogrego e Cúrcuma Plus, produzidos pela Alivemed Soluções em Saúde, por falhas na comprovação dos ingredientes e fornecedores,
2: indicando o descumprimento das normas sanitárias. Em relação aos lotes falsificados do Monjaro, a empresa dona do registro informou ter identificado no mercado unidades com características diferentes das presentes no produto original.
1: Assim como cada pessoa possui um CPF, cada empresa também tem um número de identificação. É o CNPJ, o Cadastro Nacional da Pessoa Jurídica.
2: E novas regras determinam, de forma mais objetiva, como será a análise das informações prestadas ao cadastro.
1: Agora as empresas devem ficar atentas ao preencher as informações.
18: A Receita Federal atualizou as regras do Cadastro Nacional da Pessoa Jurídica, o CNPJ. A nova instrução normativa detalha situações que podem levar à suspensão da inscrição por inconsistências cadastrais e estabelece critérios mais objetivos para análise das informações declaradas pelas empresas. Entre as mudanças estão novas regras relacionadas aos representantes legais e aos integrantes do quadro de sócios e administradores. O cadastro poderá apresentar problemas, por exemplo, quando houver CPF ou CNPJ de sócios em situação irregular. A norma também reforça o controle sobre os dados informados pelas empresas. Estão entre as inconsistências o uso de nome empresarial em desacordo com as normas de registro, endereço eletrônico vinculado a outra empresa, utilização de endereço ou telefone de terceiros sem autorização e incompatibilidades entre a atividade econômica, a natureza jurídica e as informações declaradas no CNPJ. Com a atualização, a Receita Federal orienta empresas e profissionais responsáveis pelos cadastros a manterem as informações sempre atualizadas e compatíveis com os documentos oficiais da pessoa jurídica. A Receita Federal também informou que o CNPJ, em formato alfanumérico, começa a ser implantado em 31 de julho. O novo modelo será utilizado nas novas inscrições e manterá os 14 caracteres, com combinação de letras e números. Os CNPJs já existentes continuam válidos e não precisam ser alterados. Raquel Mariano, para a Voz do Brasil.
2: disponível o resultado de quem solicitou atendimento especializado no Exame Nacional do Ensino Médio, o Enem 2026.
1: O atendimento especializado é destinado aos participantes que necessitam de recursos de acessibilidade para realizar as provas.
2: Entre eles estão a prova em braille, a prova com letra ampliada, o auxílio para leitura e transcrição, a sala de fácil acesso e o tempo adicional.
1: A consulta pode ser feita na página do participante. As provas serão aplicadas nos dias 8 e 15 de novembro.
2: O governo brasileiro iniciou hoje o envio de 48 toneladas de leite em pó em ajuda humanitária a Cuba.
1: O objetivo é contribuir para o enfrentamento da situação de desabastecimento vivida pelo país.
2: A ajuda será transportada em 2 navios da Força Aérea Brasileira, ambos com destino a Santiago de Cuba.
1: Essas foram as notícias do Governo do Brasil.
2: Uma realização da Secretaria de Comunicação Social da Presidência da República.
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2: E agora com as notícias do Poder Judiciário e do Congresso Nacional. Boa noite.
1: Boa noite para você, até amanhã.
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20: STF suspende por 90 dias visita de Flávio ao pai, Jair Bolsonaro.
21: Relatório Justiça em Números 2026 destaca dados históricos sobre a redução do acervo processual.
20: STJ entende que furto de bilhete premiado em lotérica deve ser julgado pela Justiça Estadual.
21: Boa noite, eu sou o Arthur Filho.
20: E eu sou Walter Lima.
21: O ministro Alexandre de Moraes do Supremo Tribunal Federal suspendeu por 90 dias as visitas do senador Flávio Bolsonaro ao pai, o ex-presidente da República, Jair Bolsonaro.
20: A decisão foi assinada nesta segunda-feira após a divulgação de uma carta escrita pelo ex-presidente durante o período em que cumpre prisão domiciliar com proibição de uso de redes sociais. Marcelo Della Libera.
22: Decisão do relator da execução penal, ministro Alexandre de Moraes, determinou a suspensão do direito de visita por entender que a divulgação da carta por intermédio de terceiros desrespeitou a medida cautelar imposta ao ex-presidente, que está proibido de usar redes sociais. Além da suspensão das visitas, Moraes deu prazo de 48 horas para que a defesa de Jair Bolsonaro informe se ele tinha conhecimento de que a carta seria divulgada nas redes sociais do filho.
21: O relatório Justiça em Números do Conselho Nacional de Justiça reforça o comprometimento do Poder Judiciário com a transparência.
20: Entre os destaques da edição de 2026 estão dados históricos sobre a redução do acervo processual. Fernanda Porto.
23: 45,2 milhões de processos julgados em todo o Brasil. Este é um dos destaques do relatório Justiça em Números 2026, realizado e divulgado pelo Conselho Nacional de Justiça. O levantamento indica ainda que o número é maior do que o total de processos recebidos, 40,9 milhões. Na prática, o índice revela quase 20% de produtividade e comprova que, pelo segundo ano consecutivo, o Poder Judiciário brasileiro julgou mais ações do que recebeu. Os dados são referentes ao ano base 2025 e indicam ainda outros fatores, como bom aproveitamento do orçamento, equidade de gênero e raça, além da atual composição do sistema de justiça.
21: Cabe à Justiça Estadual julgar a ação penal sobre furto de bilhete premiado retirado do cofre de casa lotérica.
20: Essa definição é do STJ. Fátima Uchoa.
24: Segundo investigação, após imprimir uma aposta da Mega Sena com defeito, a funcionária de uma lotérica a refez e a entregou ao cliente. Ela guardou a aposta defeituosa no cofre do estabelecimento, mas depois a retirou. No dia seguinte, foi à lotérica com um companheiro para pedir demissão, afirmando que ele era um dos ganhadores do prêmio principal. Após analisar filmagens, o Ministério Público ofereceu denúncia por furto qualificado. A defesa alegou competência da Justiça Federal porque o bilhete geraria direito perante a Caixa Econômica e Empresa Pública Federal. Mas o ministro do STJ, Ribeiro Dantas, manteve a ação penal na Justiça Estadual, considerando que a vítima do crime foi a lotérica, que detinha o bilhete e precisou pagar o valor da aposta não estornada. E o fato de a Caixa pagar o prêmio seria apenas consequência do furto já consumado.
21: TST amplia ações de inclusão e combate à discriminação contra pessoas LGBTQIAPN+.
20: Iniciativas buscam reduzir desigualdades e garantir direitos no ambiente de trabalho. Marla Lacerda.
3: Entre as ações, o TST criou um grupo de trabalho voltado à promoção dos direitos das pessoas LGBTQIAPN+. E implementou a reserva de vagas em contratos terceirizados para pessoas trans e travestis em situação de vulnerabilidade social. Além de promover campanhas institucionais de conscientização e visibilidade, o tribunal também tem assegurado direitos em decisões judiciais da corte, como o uso do nome social por pessoas transgênero, a reparação de danos em casos de discriminação no trabalho e a garantia de benefícios trabalhistas a casais homoafetivos.
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21: A você, uma boa noite.
20: E até amanhã.
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5: Eu sou Paula Groba.
6: E eu sou Humberto Pinheiro.
5: E estes são os destaques de hoje do Jornal do Senado, que começa agora.
6: Plenário pode votar nesta terça-feira a aposentadoria de

0: Filho.
1: O projeto foi aprovado pela Comissão Mista de Orçamento. O principal impasse durante a discussão da proposta se deu porque 270 milhões de reais do montante do crédito aberto serão retirados de um fundo destinado ao Minha Casa Minha Vida. Mas ao apresentar seu relatório, o senador Carlos Fávaro, do PSD de Mato Grosso, explicou que os recentes aumentos orçamentários no programa habitacional, num total de 3 bilhões de reais, não permitirão que haja prejuízos ao setor.
2: Não há nenhuma precarização do programa tão relevante para o nosso país, dito por conta do aumento expressivo de recursos alocados para o programa, e todo ele em execução com toda a demanda necessária garantida em orçamento.
1: A maior parte dos recursos, porém, será remanejada de um superávit do Fundo Nacional de Desenvolvimento Científico e Tecnológico, hoje o maior instrumento público de fomento à inovação e pesquisa no Brasil. Como a verba é originária de acúmulo financeiro já ocorrido, também não haverá cancelamento de nenhuma ação governamental ativa. O texto agora precisa ser votado em sessão conjunta do Congresso Nacional.
3: O senador Chico Rodrigues, do PSB de Roraima, destacou a aprovação do projeto que atualiza as regras da regularização fundiária urbana.
4: Autor da proposta, o parlamentar afirmou que a medida vai agilizar a titulação de imóveis, ampliar a segurança jurídica para famílias que vivem em áreas ainda não regularizadas e facilitar o acesso ao crédito e a investimentos em infraestrutura, especialmente em Roraima.
5: Esse projeto, ele é certeiro. Ele procura exatamente fazer com que essas pessoas que vivem, que ocupam esse espaço, na maioria das vezes informal, possam definitivamente terem o seu título, que vai ser a sua carta de alforria.
3: Já o senador Eduardo Girão, do Novo do Ceará, cobrou mais transparência do Ministério da Saúde na compra de insulinas e de dispositivos usados por pacientes com diabetes. Segundo o parlamentar, reportagens e apontamentos de órgãos de controle indicam falhas em equipamentos de aplicação e levantam dúvidas sobre as licitações, o que na avaliação dele pode comprometer o tratamento de pacientes atendidos pelo SUS.
4: Girão defendeu a divulgação dos contratos, dos estudos técnicos e das medidas adotadas para corrigir os problemas. Ele também criticou o veto ao projeto, que reconhece o diabetes tipo 1 como deficiência para fins legais, e afirmou que a decisão deve ser analisada pelo Congresso Nacional. Segundo o senador, o atendimento às pessoas com diabetes exige planejamento, transparência na gestão dos recursos públicos e garantia de tratamento seguro e contínuo.
6: Se um dispositivo médico apresenta falhas, o impacto é imediato. Significa interrupção do tratamento, insegurança para o paciente, o aumento de um risco de complicações, sem falar no estresse de toda a família que sofre, que adoece junto.
3: E a Comissão de Assuntos Sociais discutiu a prevenção da cegueira evitável no Brasil.
4: Segundo um estudo da Agência Internacional para a Prevenção da Cegueira, mais de 28 milhões de brasileiros sofrerão perda de visão até 2030. Repórter César Mendes.
7: Autor do pedido do debate, médico oftalmologista, o senador Dr. Irã, do Progressistas de Roraima, afirmou que é fundamental a oferta de consultas oftalmológicas nas unidades básicas de saúde, as UBSs.
8: A gente precisa colocar a oftalmologia no núcleo de saúde da família. Eu não vejo razão para a oftalmologia estar na média alta complexidade quando a gente precisa dar acesso às pessoas nos rincões desse país, onde às vezes a gente não tem um hospital, mas a gente tem uma UBS.
7: Camila Carlone, do Ministério da Saúde, defendeu políticas voltadas para a infância e a importância da detecção precoce de problemas oculares em recém-nascidos. Mauro Goldbaum, do Conselho Brasileiro de Oftalmologia, pediu urgência no enfrentamento de doenças como a catarata e o glaucoma. E Vitor Pavarino, da Organização Pan-Americana da Saúde, alertou sobre o alto custo econômico da cegueira no mundo e apontou desigualdades no acesso aos cuidados oculares.
9: A OMS, ela estima que 2 em cada 3 pessoas em países de baixa renda precisam de óculos, mas não têm acesso a esses óculos. E globalmente, 1 de cada 2 pessoas que precisa de cirurgia de catarata não tem acesso a esse procedimento.
7: O líder indígena é o Esh Yawalapiti, o Aurá, da terra indígena do Xingu, falou das dificuldades enfrentadas em aldeias situadas em áreas remotas do país e da importância de políticas públicas permanentes voltadas para essa população.
3: última semana de trabalho no Congresso antes do recesso parlamentar terá pauta movimentada no Senado.
4: A Comissão de Segurança Pública analisa o porte temporário de arma para mulheres com medida protetiva. Também estão na pauta o aumento

0: Aumento da pena para o estelionato amoroso e a estabilidade provisória para agentes em trabalho intermitente. As informações com Márcio Maturana.
1: Na terça-feira, a Comissão de Segurança Pública analisa em votação final, antes de o texto seguir para a Câmara dos Deputados, um projeto que autoriza porte de arma temporário para mulheres sob medida protetiva de urgência. Na quarta-feira, o uso de recursos do Fundo Eleitoral para combate a calamidades está na pauta da Comissão de Direitos Humanos. É uma sugestão legislativa apresentada por um cidadão no portal E-Cidadania que pode virar projeto de lei. Ainda na quarta, em votação final, a Comissão de Assuntos Sociais pode votar estabilidade provisória para gestantes em trabalho intermitente, temporário ou por prazo determinado. O senador Paulo Paim, do PT do Rio Grande do Sul, já foi relator substituto desse projeto.
2: De fato, o trabalho intermitente é um problemão. Eu conheço muitos colegas trabalhadores que dependem do trabalho intermitente. Ele ganha por hora trabalhada e, consequentemente, ele é chamado quanto o empregador precisa dele. E alguém vai me garantir que ele está pagando fundo de garantia, né? Que está pagando todos os direitos? Claro que não.
1: Outro projeto que pode ser votado pela Comissão de Direitos Humanos na quarta-feira aumenta a pena para crime de estelionato amoroso. É quando alguém usa um relacionamento para aplicar golpes emocionais, enganando, manipulando e causando prejuízos financeiros.
3: E a proposta de emenda à Constituição, que cria regras de aposentadoria diferenciada para agentes comunitários de saúde e agentes de combate às endemias, é o principal destaque da pauta do plenário desta terça-feira. A proposta permite a aposentadoria aos 57 anos para mulheres e aos 60 anos para homens, desde que comprovados 25 anos de contribuição e de exercício na atividade. O texto também prevê a regularização do vínculo funcional dos profissionais, regras de transição, assistência financeira da União e estende os mesmos benefícios a agentes indígenas de saúde e agentes de saneamento.
0: Se a proposta for aprovada em primeiro turno, ainda terá que passar por novas sessões de discussão e por uma votação em segundo turno. Também estão na pauta a reforma do processo administrativo tributário, o incentivo à produção nacional de fertilizantes e a limitação da retenção de recursos dos fundos de participação de estados e municípios para pagamento de dívidas previdenciárias.
3: Rádio Agência, serviço da Rádio Senado, que distribui conteúdo gratuito para emissoras de todo o país, ultrapassou a marca de 5 mil rádios parceiras.
0: A rede chegou a 5.011 emissoras, com média de 25 novas adesões por mês. A maioria está fora dos grandes grupos de comunicação e inclui rádios comunitárias, públicas e educativas. As parcerias estão presentes em 1.737 municípios, nos 26 estados e no Distrito Federal. Para Fernanda Nardelli, coordenadora de distribuição da Rádio Agência, o resultado reforça a democratização do acesso à informação.
4: O rádio continua sendo um veículo de comunicação confiável, que consegue chegar em lugares que nenhum outro veículo consegue. E a gente vê isso com os nossos resultados.
3: As emissoras interessadas em se tornar parceiras da Rádio Agência Senado precisam fazer apenas o seu cadastro, disponível na internet no endereço senado.leg.br/radioagência.
0: Edição de Paulo Groba e trabalhos técnicos de João Lira, o Jornal do Senado fica por aqui. Acompanhe agora as notícias da Câmara dos Deputados. Boa noite.
3: Boa noite e até amanhã.
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6: Avança na Câmara a criação de programa que leva eletricidade às escolas.
7: Parlamentares estudam utilização de bens confiscados em garimpo ilegal.
6: Projeto proíbe a divulgação de dados de servidoras com medida protetiva.
7: Boa noite. Para manter a proteção a vítimas de violência doméstica, um projeto determina que alguns dados de servidoras públicas nessa condição estejam fora da internet. O repórter Luiz Cláudio Canuto mostra os detalhes da proposta, que já passou por algumas comissões da Câmara.
8: A Comissão de Administração e Serviço Público da Câmara dos Deputados aprovou o projeto que proíbe a divulgação na internet de dados profissionais de servidoras públicas que estejam sob medida protetiva da Lei Maria da Penha, principalmente entre o salário e o local de trabalho. A proteção também valeria para pessoas diretamente ligadas à vítima, como pais, filhos e aquelas que formam novos relacionamentos com ela. Pelo texto, o juiz pode determinar a retirada das informações dos portais de transparência ou das páginas de órgãos públicos em até 24 horas. No caso de não cumprimento da decisão, sem justificativa, deve ser instaurado o processo administrativo disciplinar para apurar a responsabilidade. O projeto acrescenta um artigo à Lei Maria da Penha, de 2006, e muda a Lei de Acesso à Informação, de 2011. Foi aprovada uma nova versão do texto, feita pelo deputado delegado Antônio Furtado, do União do Rio de Janeiro, relator da proposta na Comissão de Direitos de Defesa da Mulher. A relatora na Comissão de Administração, deputada Samia Bonfim, do PSOL de São Paulo, reconhece a importância dos mecanismos de transparência que permitem ao cidadão saber o salário e benefícios dos servidores.
9: Mas no caso específico das mulheres vítimas de violência, acaba sendo uma exposição e um novo risco para ela, porque há diversas formas de violência, inclusive a violência patrimonial. E a partir dali também dá para se identificar quais são as suas condições de vida, onde ela mora, onde ela tem a vida social dela, porque existem muitos dados para além dos dados de salário, né? Dizem respeito à alocação, ao órgão em que ela está. Então a proposta ela é muito clara, é vedar qualquer tipo de informação em se tratando de mulheres que têm medida protetiva e que, portanto, estão expostas, né? Tão vulneráveis numa condição de risco.
8: Em seu parecer, Samia Bonfim previu que o sigilo dure enquanto persistir a situação de ameaça, com revisão a cada 5 anos. As informações que não forem sigilosas poderão ser acessadas por meio de certidão, extrato ou cópia, com a ocultação das partes em sigilo. O projeto do deputado Pedro Lucas Fernandes, do União do Maranhão, ainda vai ser analisado pela Comissão de Constituição e Justiça e não precisa passar pelo plenário. Para virar lei, precisa ser aprovado na Câmara e no Senado. Da Rádio Câmara de Brasília, Luiz Cláudio Canuto.
5: Direitos Humanos.
6: Rubens Ottoni, do PT de Goiás, defende a aprovação de projeto que obriga aeroportos a oferecer salas multissensoriais e de acomodação. Relator da medida, ele assinala que a ideia é acolher passageiros neurodivergentes em momentos de crise ou desconforto.
7: Rubens Ottoni destaca que a proposta também prevê capacitação periódica para equipes de atendimento e de segurança. O parlamentar acrescenta que a matéria determina que novos contratos de concessão aeroportuária incluam essa exigência.
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5: Justiça.
6: Proposta sugere o aproveitamento de equipamentos confiscados em operações contra o garimpo ilegal. A repórter Maria Neves tem os detalhes.
10: A Comissão de Minas e Energia da Câmara dos Deputados aprovou o projeto que proíbe a destruição imediata de bens de alto valor apreendidos em garimpo ilegal, como aeronaves, embarcações e tratores. Pela proposta, esses equipamentos deverão ser aproveitados pelo poder público sempre que possível. Autor do projeto, o deputado defensor Estélio Denner, de Roraima, defende não ser razoável a simples destruição de equipamentos que podem custar milhões de reais, como é o caso de aeronaves. Ele argumenta que há situações em que esse maquinário poderia atender aos interesses do próprio Estado.
11: por exemplo, um maquinário de uma draga que pode servir muito bem ou das regiões que precisam, por exemplo, de balsas. Vou dar um exemplo específico aqui no estado de Roraima. Nós temos aqui no estado de Roraima ainda vários e vários rios que nós usamos balsas para a gente poder trafegar nas nossas rodovias, tanto federal como estadual ou municipal. Nós temos que ter balsas. Essas balsas poderiam ser reutilizadas para essa finalidade de a gente ajudar as pessoas a se locomover dentro do estado. Então, tudo isso passa por esse projeto.
10: Dentre os destinos que podem ter os equipamentos apreendidos em garimpo ilegal, o projeto prevê, por exemplo, o leilão público, com a destinação dos recursos para fundos de fiscalização ambiental e recuperação de áreas degradadas. Outra aplicação possível prevista na proposta é a incorporação ao patrimônio público. O texto determina ainda a doação para instituições de ensino técnico ou superior. A destruição somente seria permitida em caso de risco iminente à segurança dos agentes públicos ou da população, ou se um laudo técnico comprovar que a remoção do bem é inviável ou gera risco ambiental grave. O projeto que proíbe a destruição imediata de equipamentos apreendidos em garimpos ilegais ainda será analisado pelas comissões de meio ambiente e de Constituição e Justiça. Da Rádio Câmara de Brasília, Maria Neves.
5: Agricultura.
7: Tramita na casa projeto de Maurício do Vôlei, do PL de Minas Gerais, que cria o Programa Nacional de Simplificação do Licenciamento Ambiental Rural de Pequeno Porte. Segundo o deputado, a medida reduz a burocracia para atividades de baixo impacto ambiental.
12: Nas palavras de Maurício do Vôlei, a proposta cria um rito simplificado para a concessão de licenças e prioriza a tramitação dos pedidos. Ele considera que o projeto gera mais eficiência e segurança jurídica ao produtor, sem reduzir as exigências de proteção ao meio ambiente.
5: Economia.
7: O projeto regulamenta a relação entre plataformas de comércio eletrônico e vendedores parceiros. De autoria de Paulinho da Força, do Solidariedade de São Paulo, a matéria estabelece regras de transparência, restringe alterações unilaterais de contratos e cria mecanismos para coibir práticas consideradas abusivas.
12: O texto prevê aviso prévio de 90 dias para mudanças que aumentem custos aos vendedores e proíbe condutas como a imposição de serviços. Paulinho da Força afirma que a medida protege pequenos empreendedores, fortalece a concorrência e reduz abusos no mercado digital.
5: Relações Exteriores.
7: A comissão aprova projeto que cria o Plano Nacional de Segurança de Fronteiras. A repórter Silvia Munhato explica os pontos da proposta.
13: A Comissão de Relações Exteriores e de Defesa Nacional da Câmara aprovou o projeto que institui o Plano Nacional de Segurança de Fronteiras. O projeto aprovado destina 30% dos recursos do Fundo Nacional de Segurança Pública para financiar o fortalecimento da fiscalização e o combate a crimes como narcotráfico e contrabando na faixa de fronteira brasileira. O relator, deputado José Rocha, do União da Bahia, modificou a proposta inicial para incluir o Ministério da Agricultura e Pecuária nos órgãos de gestão do plano.
14: Principalmente dos produtos fitossanitários que entram clandestinamente pelas fronteiras, a exemplo não só dos insumos, como também de soja contrabandeada por essas fronteiras.
13: A proposta estabelece a atuação integrada entre órgãos federais, estaduais e municipais e, para viabilizar essa coordenação, serão criados gabinetes de gestão integrada de fronteira e um centro de operações conjuntas, sediado no Ministério da Defesa. O deputado Arlindo Quinalha, do PT de São Paulo, foi contrário ao texto, afirmando que a ação nas fronteiras faz parte de várias normas infralegais que precisam ser flexíveis.
15: Tem tido iniciativas cuidando do tema. Pode não ser completo, evidentemente, mas cabe ao Executivo essas iniciativas.
13: A proposta que cria o Plano Nacional de Segurança de Fronteiras ainda será analisada pelas comissões de Finanças e Tributação e de Constituição e Justiça. Da Rádio Câmara de Brasília, Silvia Munhato.
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5: Transportes.
12: Tramita na Câmara projeto de Caroline de Tone, do PL de Santa Catarina, que proíbe o uso de drones, satélites e sistemas de inteligência artificial para a aplicação de multas de trânsito. A deputada explica que a proposta mantém o uso de equipamentos de fiscalização já previstos na legislação.
7: Caroline de Tone sustenta que o projeto garante mais segurança jurídica e previsibilidade na fiscalização de trânsito. Ela avalia ainda que a medida também protege os motoristas de formas de monitoramento que possam comprometer a privacidade e gerar abusos.
12: Paulo Guedes, do PT de Minas Gerais, requer a realização de audiência para discutir a regulamentação dos táxis intermunicipais e do transporte alternativo. Ele afirma que o debate também deve abordar os critérios adotados para a aplicação de multas e apreensão de veículos.
7: Segundo Paulo Guedes, a audiência deve reunir órgãos públicos, representantes da categoria e especialistas para discutir alternativas que conciliem a fiscalização, a segurança dos passageiros, o direito ao trabalho dos profissionais e a melhoria da mobilidade entre os municípios.
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5: Comissões.
12: Deputados analisam regras para suporte de bicicletas em ônibus urbanos. O repórter José Carlos Oliveira nos conta quais são.
19: As comissões de Viação e Transporte e de Desenvolvimento Urbano da Câmara dos Deputados aprovaram regras para suporte de bicicletas em ônibus e micro-ônibus do transporte coletivo urbano. A intenção é facilitar a mobilidade nas cidades, incentivando o uso das bicicletas no deslocamento diário, como afirma o deputado Diego Andrade, do PSD de Minas Gerais, um dos relatores do texto.
20: Nós temos muitos ciclistas no Brasil e a gente tem que estar estimulando, né, mais ciclovias e essa integração com o transporte público. Por exemplo, a gente sabe que nem todo o transporte público leva a pessoa à porta da casa dela, né? Então ela pode se deslocar de bicicleta e aí ter o suporte para colocar a bicicleta e se deslocar.
19: A proposta original do deputado Juninho do Pneu, do Rio de Janeiro, previa obrigatoriedade na instalação dos suportes de bicicleta nos ônibus. Já Diego Andrade preferiu adotar um modelo que permite a implementação da medida de acordo com a realidade de cada município. O relator também quer que a regulamentação conte com o apoio técnico do CONTRAN, Conselho Nacional de Trânsito.
20: A gente passa para o poder público municipal estar regulamentando essa questão, né? De acordo com quais as linhas que têm a viabilidade, os veículos que têm a viabilidade e ao CONTRAN para poder definir como que isso será feito, né? Observando aí as normas de segurança, é claro, mas valorizando o ciclista e integrando aí os modais de transporte.
19: De acordo com o texto, as prefeituras terão autonomia para definir os trajetos de transporte público integrado e o percentual da frota de ônibus e micro-ônibus que terão suportes para bicicletas. Se também for aprovado na Comissão de Constituição e Justiça, o projeto de lei poderá ser enviado diretamente para análise do Senado, sem necessidade de votação no plenário da Câmara. Da Rádio Câmara de Brasília, José Carlos Oliveira.
5: Educação.
7: Política pública para garantir energia elétrica de qualidade nas escolas, principalmente as localizadas em áreas remotas, está sendo analisada em projeto na Câmara. Os detalhes com a repórter Sofia Peçanha.
21: A Comissão de Minas e Energia aprovou a criação do programa Luz na Escola por meio de verba do Fundo de Universalização de Serviços de Telecomunicações, o FUST. O programa apresenta os seguintes objetivos: promover a instalação de sistemas de geração de energia elétrica e apoiar as escolas em regiões de difícil acesso ou em situações de vulnerabilidade, de acordo com as metas do Plano Nacional de Educação e da Agenda 2030 para o Desenvolvimento Sustentável. Durante a votação na comissão, o relator, deputado Hugo Leal, do PSD do Rio de Janeiro, reafirmou que a promoção da equidade e da inclusão educacional, quando motivadas pela infraestrutura energética sustentável, devem ser uma prioridade governamental.
1: O projeto de lei que ora nas exames dá um passo além de garantir que a ausência de energia elétrica não seja obstáculo para a execução de políticas públicas de conectividade e educação digital.
21: Pelo texto, o programa será coordenado pelos órgãos responsáveis pelas políticas educacionais de comunicação e de energia. Além disso, o foco do projeto será em atender todas as escolas de educação básica da rede pública, em especial as localizadas em áreas remotas e sem acesso à energia. Em sua justificativa, o deputado Pedro Czai, do PT de Santa Catarina, autor do projeto, destacou que o programa surge como resposta a esse obstáculo. Dessa forma, a implementação da medida contribuirá para a sustentabilidade ambiental e a redução das desigualdades regionais. Na reunião da comissão, o deputado Guel confirmou que o projeto destaca a importância do acesso à educação de qualidade e a inclusão digital como motores essenciais para o desenvolvimento social e econômico do país.
1: Entendemos que a iniciativa representa um avanço decisivo na universalização do acesso à energia elétrica em todas as escolas públicas, fortalecendo a integração entre políticas públicas estruturantes de educação, telecomunicações e energia.
21: O Fundo de Universalização dos Serviços de Telecomunicações tem o objetivo de promover a universalização da conectividade nas escolas públicas. Atualmente, o fundo não abrange investimentos em fontes de energia renovável para escolas localizadas em áreas sem acesso à eletricidade. Portanto, a proposta altera a lei que institui o FUST, oferecendo a essas instituições os recursos necessários para se conectarem à rede elétrica e, consequentemente, à internet. Para ser aprovado, o projeto que cria o programa Luz na Escola ainda precisa ser analisado pelas comissões de Finanças, de Educação e de Constituição e Justiça. Da Rádio Câmara de Brasília, Sofia Peçanha.
2: Habitação. Igor Timo, do União de Minas Gerais, é autor de projeto que amplia para 60 salários mínimos o valor dos imóveis que podem ser transferidos sem escritura pública. O deputado assinala que o propósito é reduzir custos para famílias de baixa renda, facilitando a regularização de moradias populares.
7: Igor Timo avalia que a regra atual empurra muitos compradores para contratos informais. O parlamentar ressalta que a proposta dispensa a escritura pública nesses casos, mas mantém a exigência de registro no cartório de imóveis.
2: Termina agora o Jornal Câmara dos Deputados, produzido pela Rádio Câmara, com trabalhos técnicos de Everson Urani e a apresentação de Márcio Aquiles Sardi e Val Monteiro. Boa noite.
7: Uma boa noite para você. Você fica com as notícias do Tribunal de Contas da União.
22: Minuto do TCU.
23: O Tribunal de Contas da União avaliou a atuação dos órgãos responsáveis pela prevenção e pelo combate à adulteração de bebidas alcoólicas. A auditoria analisou ações de registro, fiscalização, rastreabilidade e coordenação entre órgãos como Anvisa, Ministério da Agricultura e Ministério da Saúde. O tribunal identificou falta de barreiras preventivas para evitar o desvio de etanol combustível usado na adulteração de bebidas, além de problemas no sistema de registro e controle. A fiscalização também apontou falta de integração entre os órgãos de fiscalização e dificuldades para aplicar métodos baseados em risco. O TCU recomendou medidas à Anvisa.
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para Deus que você está presente aqui. E Ele está conversando com você hoje.

0: pode calar a sua adoração. Sabe o que Deus mandou te dizer? Ele está cuidando.
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7: 20:17.
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6: 20 horas e 47 minutos.
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